10 pessoas, Danelis, Juan Marcos e Vinícius, terceira posição da semana. Na segunda colocação tem Gabriel Elias e Banda Eva, Nó de Marinheiro.

Ed, Marieiro, Gabriel Elias, Banda Eva, segunda colocada da semana aqui no nosso Top Musical. Agora é a vez de Calvin Scott, At Your Russ, com primeira posição da semana.

0: Gente, At Your Host, fechando o nosso top musical. Gente, agradeço o carinho, a audiência, a paciência. Um grande abraço do Rodrigo Souza. Até o próximo programa, se Deus quiser. Tchau, tchau, até lá.
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1: 9:20

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2: 10 horas.
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1: 10 e 9.
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3: Olá, eu sou a Anne, tá começando agora mais um Samba Axé. Então vem comigo pra gente curtir o melhor do samba, do axé e do pagode. Pra começar tem a Alcione, a profecia.

0: Clara, essa sou eu, fechando o primeiro bloco do Sambaxé de hoje. Já já eu volto.
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2: 10h22.
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0: Estamos de volta com a turma do pagode, Bebida com Carência.

0: acreditar, fechando mais o espaço de músicas. Depois do intervalo tem mais, não saia daí.
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0: Voltamos com o Sambaxé para você curtir Via Circular, Palácios e Castelos.

0: Negritude Júnior, beijo geladinho pra fechar todas do Samba Axé de hoje. Vamos ficando por aqui, pra você tudo de bom e até a próxima.
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0: Está no ar o nosso Classe A. Seja muito bem-vindo e seja muito bem-vinda. Sou Érica Monteiro e estaremos juntos por duas horas incríveis ao som das mais importantes canções de todos os tempos. Aqui é o passado de presente em forma de música para você, ouvinte Classe A.
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0: Hora de darmos início, então, a essa programação mais do que esperada no final de semana. O primeiro sucesso de hoje vem chegando com Joe Cocker, You Are So Beautiful.

0: Costello Allison. Antes, Cal Calton, Billy Joel e abrimos o programa com Joe Cocker. Daqui a pouco, os anos 80 chegando aqui no Classe A e eu tenho certeza que você que curte muito vai curtir juntinho aqui comigo. Me aguarde. You Are So Beautiful é uma canção composta por Danny Wilson, Bruce Fisher e Billy Preston. Ela foi gravada primeiramente por Billy Preston e se tornou notável na voz do cantor britânico Joe Cocker.
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3: 11.2.
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0: Estamos de volta e o Classe A traz neste momento aquela sequência linda dos anos 80. Vamos de Billy Ocean, abrindo aqui a sequência com Get Out of My Dreams, Get Into My Car.

0: rock with dentista Hunting High Low. Antes, John the Duck, Stanley Clark, Heart e Billy Ocean. Após o intervalo, você sabe que tem um encontro com os anos 90. Venha junto! Alone é uma canção composta por Billy Steinberg e Tom Kelly, que a gravaram sob o nome de I-10 em seu álbum de 83, Taking a Cold Look. Posteriormente, ela foi gravada pela atriz Valerie Stevenson e pelo ator John Stamos na trilha sonora original do seriado da CBS Dreams em 84. A banda de rock americana Heart fez um cover em seu álbum Bad Animals do ano de 87 e esta versão alcançou o primeiro lugar nos Estados Unidos e no Canadá. Em 2007, Celine Dion gravou para o seu álbum Taking Chances. Em 2010, Alicia Reid usou a música e a letra para o refrão de sua música Alone Again.
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4: 11:19.
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0: Hora de te apresentar o nosso bloco noventista, que vem chegando com Britney Spears aqui no Classe A.

0: Houston, e aqui encerra a nossa primeira hora e o bloco dos anos 90, que ainda contou com Gloria Estefan, The Bucketheads e Britney Spears. A gente dá um pequeno intervalo e retorna para você daqui a pouquinho, abrindo a segunda hora com as contemporâneas, os midbacks. I'm Not Giving You Up é uma canção de 96 da cantora e compositora cubano-americana Gloria Estefan, lançada como terceiro single de seu sétimo álbum de estúdio, Destiny. Tornou-se mais popular por seu single remix de Toni Morgan, que mais tarde foi incluído em 2001 no álbum Greatest Hits, volume compilação 2, em vez de sua versão original. Nos Estados Unidos, a música foi lançada como single duplo junto com Higher. Na Europa, foi lançada para coincidir com a etapa europeia da Evolution World Tour de Stefan. Este sucesso alcançou a posição número 11 na Espanha, 28 no Reino Unido e 33 na Escócia.
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2: 11:35.
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0: E o Classe A abre neste momento a nossa segunda hora. Grandes canções rolando agora para você das contemporâneas. Quem abre o bloco é Whitney Houston. I Look to You.

0: Fechando aqui a super sequência das contemporâneas, ouvimos ainda Sam Smith & Normani, Neil e a saudosa Whitney Houston. Me aguarde que o Classe A está de volta em instantes. Mad é uma canção do cantor e compositor americano Neil. Ela foi lançada como o terceiro single de seu terceiro álbum de estúdio, Year of the Gentleman, do ano de 2008, e foi produzida por Stargate e Neil.
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4: 11:53.
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0: Hora de você conferir mais uma maravilhosa sequência do Classe A. Quem canta, abrindo aqui o bloco, é Justin Bieber. That Should Be Me.

0: Jazz Gear, Don't Throw It All Away, encerra aqui lindamente a nossa penúltima sequência. Nós vamos para o nosso último intervalo, chegando já já com as nossas nacionais no Classe A. O tempo é muito lento para os que esperam, rápido para os que têm medo, muito longo para os que lamentam, curto demais para os que festejam, mas para os que amam, o tempo é eterno.
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2: Meia-noite e nove.
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0: Você que está ligado e ligada, chegamos aqui na nossa última sequência do Classe A, abrindo com Simone, Valsa do Desejo.

0: Nasci. E a canção de Maria Bethânia, Casinha Branca, encerra a nossa linda edição do Classe A de hoje, que já deixa saudades, com certeza. Para você que esteve juntinho comigo, meu muito obrigada pela gentileza da audiência, pela companhia maravilhosa. Quero te deixar aquela mensagem para a gente refletir durante a semana, antes de me despedir, não é mesmo? Com o tempo você percebe que nada é para sempre e que tudo tem o seu fim. Mas você também percebe que quando o ciclo de alguma coisa termina, é sinal que algo bom está começando em algum outro lugar. Então, ao invés de desanimar, não se abata se o ciclo terminou. Apenas erga a cabeça e tente encontrar essa nova porta que está sendo aberta para você. Quem sabe você não olhou direito para o lado. Amores, então, com essa linda reflexão, eu, Érica Monteiro, me despeço. Desejo uma semana gloriosa, maravilhosa para você que está aí sempre comigo nos programas do Classe A, ou para você que de repente foi a primeira vez que curtiu o nosso programa e agora está sendo convidado e convidada a vir comigo sempre, todos os finais de semana. Que tenhamos nessa próxima semana boas notícias, que ela seja muito produtiva e abençoada. Um beijo grande no coração e até o nosso próximo belíssimo e incrível Classe A. Fique com Deus e até lá. Maria Bethânia Vieira Teles Veloso é uma cantora, compositora e poetisa brasileira. Ela é conhecida como Abelha Rainha e Rainha da MPB. Na juventude, Maria Bethânia participou de peças teatrais ao lado de seu irmão, o também cantor e compositor Caetano Veloso, e de outros cantores proeminentes da época. Em 65, mudou-se para o Rio de Janeiro, onde começou sua carreira musical, substituindo a cantora Nara Leão no espetáculo Opinião. No mesmo ano, assinou contrato com a gravadora RCA e lançou seu homônimo álbum de estreia. Com mais de 26 milhões de discos vendidos ao longo de mais de 50 anos de carreira, Bethânia foi eleita em 2012 pela revista Rolling Stone Brasil a quinta maior voz da música brasileira.
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3: Meia-noite 26.

0: Amém.
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0: sabe o que se faz, né?
1: Nove oito vírgula cinco.

18:55. 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

2:55. 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

0: 2h54.
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0: 3:52.
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2: É, minha gente, por aqui vou dando início a mais um programa Ligação Nacional. Sou eu mesmo, este amigo de vocês, Edelson Moura. Cumprimento todo mundo. Bom dia, boa tarde, boa noite. Este é o programa que toca de tudo. Toca música nova, toca música velha, toca música raiz, enfim. É legal demais e eu espero contar com a sua companhia. Aliás, não somente eu, todos nós. Charles Elp, Franklin Russo, as meninas do Besteirol, Marcelo Moura, esta equipe legal que a partir deste instante vai levar até sua casa, até seu rádio, mais um programa líder de audiência no Brasil. Vamos lá? Vamos trazer a primeira música do dia.

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2: Resolva os seus problemas. Não incomode os outros. Eles têm os deles e quase sempre não suportam carga maior. Então, como canoas, que por estar suportando um peso máximo, correm perigo de afundar com um pouco mais de peso. Pedir socorro vira hábito. Mas se você tem muita necessidade de ajuda, veja se a pessoa a quem recorre está preparada para socorrê-lo e conte-lhe o necessário. Analise-se bem. Você pode resolver os problemas por conta própria. Você está preparado para ajudar no problema dos outros quando não sente que os seus nada são.

Eu queria falar com vocês sobre a ingratidão. Porque a pessoa ingrata sofre de uma amnésia conveniente que apaga completamente o esforço da pessoa que ajuda. E conviver com uma pessoa egoísta, de quem não reconhece o bem que recebe, gera uma das maiores dores, mais silenciosas e profundas, nas relações humanas. O comportamento do ingrato é um padrão previsível que revela falhas graves de caráter, de empatia. O ingrato, ele esquece rapidamente de quem estendeu a mão nos momentos de maior dificuldade da vida dele. E o ingrato, ele acredita piamente que o mundo e as pessoas têm a obrigação constante de servi-la. Transforma o benfeitor em vilão, caso um único pedido seja recusado no futuro. Então, quando você for ajudar alguém, você precisa lembrar-se disso. Aprenda a dizer não. Não para proteger o seu tempo, não para proteger o seu dinheiro, não para proteger a sua estabilidade mental. Porque muitas vezes um ingrato tira você de tempo.

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0: 4 e 7.
2: Cadê meus amigos pra falar aqui nesse programa? Gente, alô?
3: Boa noite, Edelson Moura.
2: Boa noite,
3: tudo
2: bom
3: bem
2: dia.
3: Com você?
2: Boa tarde,
3: com
2: tudo
3: Zélia,
2: bem.
3: Com os netos.
2: Tudo ótimo, graças
3: e
2: a Deus.
3: E a Márcia Ferreira que deixou nós,
2: deixou,
3: né, Edelson?
2: Tá na casa dela.
3: Fez muita falta.
2: É, tá na
3: que
2: casa
3: dela.
2: Que
3: saudade de Márcia Ferreira, ainda que tem você, que nós escuta todos os dias.
2: Que legal,
3: Edelson.
2: Que bom.
3: Roda uma música pra nós.
2: Sim, roda sim.
3: Com Diamante Douradenso, eu não gosto de frescura.
2: Diamante Douradenso, eu não gosto de frescura.
3: Ofereço para meu esposo José da Garapa. Júlio César.
2: Ô, José da Garapa.
3: Zé Luiz, é. Cida Águida, Dileuza, Rejane.
2: Sim.
3: Jundiaí Paulista.
2: Certo.
3: Clarice, Neto e Anaí. Em Monte Azul Paulista.
2: Muito bem.
3: Quem tá falando?
2: Kezinha,
3: esposa de Zé da Garapa.
2: É a autoridade máxima.
3: Nós escuta os dois programas, de Amado Batista
2: e o Ligação Nacional.
3: E do Ligação Nacional.
2: Muito bem.
3: Nacional, mas eu quero que você toque essa música pra mim, é Deus, no Ligação Nacional.
2: Com certeza.
3: Nós escuta a rádio de Genilson Santos.
2: Show de
3: em
2: bola.
3: Em Urandi, Bahia. Bahia.
2: Obrigado.
3: Valeu, Edelson Moura.
2: Valeu, Kezinha. Valeu, Zé da Garapa. Aliás, José da Garapa. Ô, oh, rapaz. Bora lá. Diamante Douradense. Eu não gosto de frescura.

Meus amigos, vamos anotar aqui o WhatsApp do Edelson Moura. Se vocês quiserem mandar alguma mensagem, como fez a nossa querida Quezinha do Zé da Garapa, você também pode mandar a sua mensagem aqui para nós. É 61 999 36 9557. 61 999 36 9557. Eu quero aproveitar e convidar também todos vocês para seguirem o Edelson Moura no TikTok, no Instagram, no Facebook e no YouTube, tá bom? Galera, tamo lá, viu? Com os nossos vídeos, as nossas postagens diárias.

0: Alô, meu amigo Valério de Conquista do Oeste, Mato Grosso.
1: Boa tarde, boa noite,
0: boa tarde.
1: Bom dia, meu amigo, como que vai as coisas,
0: boa
1: meu
0: noite.
1: Amigo Edelson?
0: Bom
1: aqui
0: dia,
1: quem fala é o Valério de Mato Grosso.
0: Muito bem.
1: Conquista do Oeste.
0: Ô, Valério.
1: Agora eu tô falando de Pontos de Lacerda. Tenha uma boa noite, um ótimo trabalho para o dia de hoje.
0: Hoje ele tá em Pontos de Lacerda, minha gente. Ele falou, mandou a mensagem aqui, tá lá em Pontes de Lacerda. Olha, essa mensagem dele ficou boa, né? Porque ele tava sem o rádio em volume alto perto dele. Tá vendo como ficou bem limpinha a mensagem do Valério? Legal, faça sempre isso, Valério. Na hora de gravar, ó, baixa o volume do rádio, se tiver perto dele, claro.

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1: 4:22.
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2: Eu tenho acompanhado nos dias de hoje muitos filhos matando mães, muitos filhos maltratando as mães. O amor materno é uma das forças mais poderosas e transformadoras do mundo. O amor materno, ele é capaz de redefinir prioridades. O amor materno é aquele amor que supera limites físicos. Quantas vezes uma onça está próximo de pegar uma criança e a mãe atravessa no meio. Um touro brabo, grande, gigante. Alguém vai achar que uma mãe não salvaria um filho, não pegaria um filho ameaçado por um touro, tá completamente enganado. Porque esse sentimento de mãe não se explica pela lógica. Esse sentimento de mãe, ele só se explica pela entrega absoluta da mãe pelo filho. É o único afeto capaz de acolher os defeitos com a mesma naturalidade com que celebra as virtudes da vida. Mãe se torna o primeiro porto seguro de uma vida. E eu, francamente, meus queridos ouvintes, quando eu leio nos jornais, na internet, e vejo vídeos de filhos assassinando as mães, eu realmente não sei mais o que dizer sobre o mundo que vivemos. Não sei mais. O que é que significa isso? Eu tenho que reaprender a viver. Lá de quando eu nasci até esses 71 anos de vida, eu preciso reaprender para entender como que um filho tem coragem de assassinar uma mãe.

0: de parque lá ali. Chama!
1: Patada. Que coisa boa!
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3: E agora a hora do besteirol. Oi, menina.
4: Oi, Adelson.
3: Continua sozinha,
4: sozinha,
3: né?
4: Sozinha, abandonada.
3: É, Nara vem semana que vem já estará aqui.
4: Se Deus quiser, né?
3: Então, semana que vem eu já estarei falando oi, meninas.
4: Oi, meninas.
3: Tá certo, então.
4: Mas
3: vamos.
4: Eu posso falar, oi, Adelson.
3: Pode, claro. Agora é que eu não. É, o tradicional já é oi, meninas, né?
4: É
3: ela
4: verdade.
3: Tá, saiu 15 dias de férias, então agora, semana que vem, já estará conosco. Vamos ao besteirol?
4: Bora lá. Qual a diferença entre a câmera e a cama?
3: A câmera e a cama.
4: A câmera.
3: Ah,
4: e
3: tá.
4: A câmara. É.
3: A câmara devolve ao povo as leis, a fiscalização, as coisas erradas por mandatários. E a cama é pra gente chegar e deitar. Pra gente descansar, pra gente dormir. Não é isso?
4: É, não. É assim, ó. Na câmara se discute. É. E na cama se resolve.
3: Ah, que é isso?
4: Ué, não é?
3: Que imoralidade é essa, Zélia? Que imoralidade, Zélia?
4: Não, eu tô dizendo assim, porque...
3: Na cama... Olha só!
4: Não é uma discussão só na cama?
3: Isso aqui é um programa sério, um programa infantil.
4: Mas eu tô falando sério também.
3: Programa de jovem, de... Olha, não sei não, viu?
4: Tá discutindo.
3: Tá pra discutir essas coisas, que é isso?
4: Eu tô resolvendo tudo.
3: Tchau, menina!
4: Tchau, Edelson!

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2: 4:33. 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

0: Tem gente querendo falar comigo.
1: Boa tarde, Adelson Moura.
0: Boa tarde, aqui, bom dia.
1: Da dupla Valdoçã e Darlene de Goiânia e Goiás.
0: Ô, meu amigo.
1: Eu falei com você esses dias.
0: Sim.
1: Adelson Moura, por a gente ser apegado tanto com você, com a Rádio Nacional da Amazônia daquela época.
0: Sei.
1: É, queria perguntar se seria possível você fazer um videozinho de uns 30 e poucos segundos falando de uma música nossa, do hino nosso, pra gente guardar aqui de recordação.
0: Certo.
1: Tipo essa que você, que eu vou mandar aí pra você dar uma olhada, se você puder nos atender, a gente fica muito agradecido, tá bom? Deus abençoe.
0: Muito bem, meu amigo, muito bem, claro, não custa nada, né, fazer algumas palavras para vocês aí, se na verdade isso ajuda, né? Estou aqui para ajudar vocês também.

Brasil, vamos continuando por aqui. O programa Ligação Nacional no ar, para todos vocês que gostam da boa música, que é uma revista, né, gente? É uma revista onde a gente conversa, bate papo, leva mensagem boa até vocês. É assim que a vida anda. A vida só anda porque é assim, tá bom? Tá certo? Eu sou um poeta, né? Já pensou que coisa mais interessante? Vamos cantar mais uma. Chegou agora a hora da velha arada.

0: Obrigado a todo o Brasil pela audiência do programa de hoje. Se Deus quiser, amanhã eu estarei de volta trazendo um novo programa para vocês. Tchau e até lá.
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0: 4:45. 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
2: 4:48.
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6: Olá, gente amiga! Olá, meus amigos de todo o Brasil! Já está no ar mais um programa líder de audiência, o programa do Amado Batista. Eu sou Edelson Moura, quero cumprimentar todo mundo, abraçar esse povão de meu Deus, pelo Brasil afora. Tudo bem com vocês, graças a Deus, né? Aqui tudo bacana. Franklin Russo está comigo aqui também, mandando um abração para vocês. Charles Help, o nosso Aspone, também mandando daquele abraço bem apertado para todo mundo. E para começar o programa de hoje, nós vamos trazer essa música aqui. Ah, se eu pudesse.

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1: Agora vou começar a atender meus ouvintes. Vamos lá. Oi.

0: Adelson.
1: Tá vendo como eu descubro as coisas?
0: Fico no meu serviço ouvindo Adelson Moura.
1: Que legal.
0: Até 11h30, o horário que eu saio. Quando eu chego em casa, conecto o meu celular na caixinha e fico ouvindo.
1: Tá vendo? Que beleza, hein? Que maravilha. O que aconteceu, Severino? Que você apagou as mensagens que mandou pra ela? Ah, mandou errado. Minha amiga, ele tá dizendo aqui que mandou errado. É. Ele errou. Foi esse o problema. Vamos ouvir agora mais uma do Amado Batista. O fruto do nosso amor.

0: está ligado no programa do Amado Batista.
1: Aqui, ó, pode mandar.
0: Mande.
2: Ah, tá aqui no ponto.
0: Tá no ponto. Pode mandar, pode mandar.
2: Oi. Alô, Edelson Moura.
0: Alô.
2: Hoje quero falar muito com você, dar um alôzinho muito especial. E dizer que gosto muito do seu programa. Eu moro aqui em Lima Campos, sou a mãe do seu Herbert.
0: Certo.
2: Meu Herbert, né, seu
0: Júlio? Uhum. Sim. Fala, mulher.
2: Eita, pai do céu, eu gosto muito de você. Você é uma pessoa muito especial.
0: Obrigado,
2: amiga. Pra mim, leva sempre o seu programa em frente, que é muito especial. Gosto muito.
0: Muito bem.
2: Tá bom? Um abraço aí.
0: Tá certo.
2: Muita vontade de falar com você sempre eu tenho.
0: Ótimo.
2: Aí hoje deu certo, pode ser que dê certo mesmo.
0: Deu, né? Deu certo. Deu.
2: Eu gosto muito do seu programa. Nós apreciamos aqui, mas meu filho Beto, todos os dias nós pega seu programa importante. Para mim é muito importante você também. Deus lhe abençoe com a rica bênção de Deus. Ele dê muita sorte com seus programas importantes.
0: Amém.
2: Tá bom, amado?
0: Tá bom. Tá bom, querido. Obrigado. Tchau, muito obrigado a vocês aí, tá? É a mãe do Herbert. Falou, minha amiga. Vamos tocar pra ela uma música, né, Charles Elp? Pode ser? Ritmo da Chuva? Vamos lá.

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2: 5 e 3.
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4: A vida espera por você. A vida, para mostrar suas maravilhas, encantos e atrativos, espera o seu concurso, a sua ação. É você que dá a partida. De uma ação sua, a vida passa a se movimentar, a produzir efeitos. Se você agir bem, a vida apronta-lhe resultados favoráveis. Observe-os. Desde o instante em que você põe um bom projeto no pensamento, a vida se põe a ajudar você para que ele se concretize. Haja com fé, com vontade, e sentirá a alegria de viver. A vida ama você. A vida quer fazer você a cada dia mais feliz. Maravilha, né, gente? Maravilha de mensagem. Vamos lá, Edelson Moura, vamos lá, Franklin Russo. Vamos colocar o Amado Batista para cantar mais uma para nós aqui. Golpe Fatal.
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0: sou eu por aqui. Edelson Moura no programa do Amado Batista.
1: Bom dia, seu Edelson.
0: Bom dia.
1: Aqui do bairro Poço, em Campos Sales, no Ceará. Estou curtindo o programa do Amado Batista através da rádio Três Fronteiras,
0: certo,
1: em Campos Sales.
0: Muito bem.
1: É um programa maravilhoso, onde tem grande audiência aqui em Campos Sales.
0: Que bacana.
1: E quero ouvir a música, Se Não For Por Amor,
0: certo,
1: com o Amado Batista.
0: Vai ouvir.
1: E dedico para todos os ouvintes do programa, e para você e para minha amiga Zélia Moura e a Márcia Ferreira. Um
0: obrigado.
1: Abraço,
0: meu
1: senhor. Luzanete.
0: Falou, Luzanete. Muito obrigado, minha amiga. Muito obrigado. Então, galera, vamos ouvir a música que ela pediu, né? Se Não For Por Amor.

0: vamos continuar atendendo os nossos amigos.
1: Boa tarde, Adelson Moura.
0: Boa tarde.
1: Como é que tá, meu amigo?
0: Eu vou bem, graças a Deus.
1: Bota aí o Charlie Hells pra botar menos um áudio meu aí pra eu ouvir, rapaz. Tô aqui assistindo o radinho. Aí eu tô vendo a conversa da velhinha aí de Teresina aí, viu?
0: Sim, sim.
1: Ela manda bem bom de áudio e o Charlie Hells não atende, viu?
0: Ah, pois é. Pois é,
1: aqui hoje o Venão com o Soracito João da Lagoa, município de Presidente Dutra, Maranhão.
0: Muito bem.
1: Tô assistindo aqui pela Cito Norte, tá bom?
0: Muito bem,
1: Juvenal. Toca aí qualquer música pra mim. Eu que fico agradecido, viu?
0: Vou seu tocar.
1: Amigo, tá bom?
0: Tchau. Tá bom, Juvenal, tá
1: que
0: bom.
1: Que bom, Deus, Deus proteja sua família.
0: Amém, amém. Que bom, muito obrigado aí, viu, pela mensagem, pela participação aqui com nós. Oh, coisa boa, né, gente? Vamos cantar. Ele vai, vou oferecer para ele essa música lindíssima, Separação.

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2: 5:18.

0: Se você não tem nada para fazer, venha fazer comigo aqui que também não tenho. Se não tem nada, fique fazendo aqui comigo, que tá bom demais isso aqui. Eu adoro. Alô?
1: Boa noite, Deus, senhora.
0: Boa noite.
1: Pedro de Brejo Cruz, Paraíba, amigo.
0: Ô, meu amigo.
1: Passa aí o som do Amado Batista, meu amigo, de Deus, senhora.
0: Passo. Vou passar.
1: O desencanto do amor com Amado Batista. É o desencanto do amor, meu amigo, é Deus.
0: Certo.
1: Deus, senhora.
0: Vou tocar.
1: Pedro de Brejo Cruz, Paraíba, amigo.
0: Muito bem,
1: aqui o seu programa tem uma grande audiência.
0: É mesmo?
1: Cruz, Paraíba, meu amigo, é Deus, senhora.
0: Olha só. Valeu, meu amigo. Valeu, muito obrigado aí pela sua participação. Desencontro do amor. Este é o pedido musical dele, nós vamos tocar agora.

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1: Galera, os chineses estiveram aqui na Rádio Estúdio Brasil oferecendo um Aspone computador, que eu, um robô, né? Um robô, onde eu pago a mensalidade do robô R$200. E esse robô substitui o Charles Help, que ganha um salário mínimo. E mais R$500 de ajuda de custo, e mais R$300 de passagem, e mais uma cesta básica de R$290. Tudo isso ele ganha aqui. E os chineses estão querendo trocar o Charles Help por um robôzinho de R$200 para mensalidade que substitui ele. Eu estou seriamente pensando. Como é que é, Charles Help? Substitui quem? Franklin Russo pelo robô? Rapaz, se ele te pegar, ele te dá um amasso. Você não sugere isso não, rapaz. Frank Russo é brabo, viu? Mas você sabe, rapaz, você sabe. A gente não fica sem você e não fica sem Frank Russo. Deixa esse chinês de lado com esse robô. Eu quero lá saber de robô, rapaz. Eu quero é gente. É pessoa humana que eu quero, rapaz. Não é máquina, não. Tá de brincadeira comigo? E agora, amado Batista, cante pra nós. Não quero falar com ela.

0: falando com Edelson Moura. Presta atenção. Vai, vai.
1: Bom dia, Edelson Moura.
0: Bom dia.
1: Você liga pra mim aí, 5 horas da tarde. Bota aí bem aí a força pra mim. Eu esperei bem pinto.
0: Sim.
1: Pra toda minha família.
0: Sim. Como é que é o negócio aqui, rapaz? Ele quer o quê? Bebendo pinto?
1: Bem aí a força pra mim. Eu esperei bebendo pinto.
0: Ah, tá.
1: Pra toda minha família.
0: Agora que eu captei a mensagem dele, eu tô ficando surdo, tô ficando broco. Eu pensei assim comigo, né? Mas não, é que ele falou estranho. Ele quer ouvir Folha Seca e quer oferecer para o Bibiano Pinto. Olha, eu pensei que era bebendo o pinto. Meu Deus do céu. Toca aí, Franklin Russo. Não é bebendo o pinto, não, rapaz. É Bibiano Pinto. Folha Seca pra ele.

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1: 5:33.

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Tá bom, gente? Amado, vamos cantar agora Feiticeira.

0: Por aqui eu vou continuando na apresentação do programa Amado Batista. Lembrando para todos os nossos amigos, todos os nossos ouvintes, quem manda aqui é o povo, o pedido é do povo. Alô?
1: Bom dia, Adelso Moura.
0: Bom dia.
1: Boa tarde.
0: Boa tarde.
1: Boa noite.
0: Boa noite.
1: Tudo bem? Como tudo? É que você tá? Você
0: eu tô
1: tá
0: bom.
1: Bem?
0: Tô ótimo,
1: tô bem, graças a Deus.
0: Eu também.
1: Se eu te falar, Adelso Moura.
0: Diga. Vamos falar.
1: Que remédio, escrevendo aí, que disse um remédio bom, que...
0: Sim.
1: Que nem um amigo meu, moço, que tá aqui com a... As duas pernas dormenta.
0: Dormente, tá.
1: Mas eu, quando é de manhã cedinho, ele caminha. Quando o sol esquenta, ele não caminha por causa nenhum.
0: Nossa.
1: Que remédio é bom.
0: O truque é bom para a circulação
1: aí
0: sanguínea.
1: Você me manda dizer.
0: Truque mais,
1: que
0: amiga.
1: Eu vou pegar, vou dar teu nome pra ela. Te ligar ou mandar mensagem. Ligar não, mandar mensagem.
0: Certo.
1: Aí você explica pra ela.
0: Truque
1: beleza?
0: Mais, é bom para a circulação.
1: Ideal, fica com Deus, Deus abençoe.
0: Amém. Fica com Deus também. Já estou respondendo você aqui pelo rádio. Fala para ela usar o truque mais, correto? Vai ser muito bom para a circulação sanguínea. Ô, gente, vamos trazer mais uma música do Amado Batista, porque está na hora dele cantar. Secretária!

como não agradecer a vocês. Um vídeo nosso está viralizado no Brasil e no mundo. É um vídeo onde eu comento sobre avô, netos, este relacionamento. E este vídeo, até mesmo feito assim de forma muito natural, foi aceito pela população brasileira e está tendo um número gigantesco de visualizações. Somente no Facebook, este vídeo já teve mais de 5 mil compartilhamentos. Obrigado, meu público querido, pessoas que gostam do nosso trabalho e pessoas que estão ligadas nas nossas páginas nas redes sociais, Instagram, Facebook, YouTube, Kawaii, também no TikTok. Estamos lá, viu, gente? É só nos procurar. E agora, a música da hora do quebra-galho é o Edelson Moura quem vai cantar Missão Impossível.

0: Acabou, né, Charles Help? O tempo hoje passou que a gente nem viu, né, rapaz? rapidez. Obrigado a todo mundo pela audiência no programa Amado Batista de hoje. E amanhã tem mais Edelson Moura por aqui. Tchau, Brasil!
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0: 5:48.
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3: 5:54.
4: Estamos chegando.

0: tarde, estamos chegando aqui no Clube do Caipirão, defendendo as tradições culturais de nossa terra com grandes sucessos do nosso cancioneiro. Muita música, alegria pra você, que é o melhor ouvinte do mundo. Vamos que vamos!
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0: A sonoplastia do meu irmão, companheiro Zé Luquinha, assessoria e produção da Dona Juju. Juntos nós vamos reviver um passado tão vivo e presente na história e na memória de cada um de nós amantes da música sertaneja. Com a proteção de Deus, estamos chegando!

0: Clube do Caipirão, despertando você para mais um dia. Opa, que maravilha, mais uma vez, seja muito bem-vindo, compadre, bem-vinda, compadre, ao nosso Clube do Caipirão, edição especial sempre junto com você. A Juju já foi ajeitar um cafezinho pra nós, o Luquinha tá ali separando mais umas modas, e nós vamos juntos recordando os grandes momentos da nossa música sertaneja, e a moda por aqui não para.
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0: Vamos ouvir com Palmeira e Bia, Couro de Boi.

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1: E tá na hora de tomar aquele cafezão, hein?
2: É verdade.
1: A Juju vem trazendo um cafezão cabeceira pra gente. Aê, Juju, obrigado, hein? Essa aqui é muito pedida na programação.

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1: E o nosso Clube do Caipirão está no ar desde 2008, defendendo a viola, a cultura, as tradições de nossa terra, sempre mantendo firme o melhor do nosso cancioneiro rural e da música tradicional, trazendo desde as raridades, as pioneiras da nossa canção, até mesmo as músicas mais novas, mas sempre dentro do estilão, do sertanejo raiz, tradicional e romântico. 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
1: Vamos com o momento Saúde com Beleza com Edelson Moura.
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1: 6:12.
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2: Continue aqui.
1: Você está muito bem.
2: Um abraço, Lorival.
1: Um abraço, Lourenço.

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2: E convidar você para seguir as nossas redes sociais, Facebook, Instagram, Kawaii, TikTok, YouTube, é Caipirão Locutor, beleza? Tem também o do Clube do Caipirão. A gente não é série nem novela, mas segue a gente por lá, beleza? Sempre está postando umas novidades da música sertaneja, algumas curiosidades, vale a pena dar uma conferida nas nossas redes sociais.
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2: Uma super segunda-feira, bom dia!

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2: Vamos cuidar do nosso meio ambiente.
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2: Valeu, Wilson Sartori, pelas dicas. É isso aí, vamos cuidar do meio em que vivemos, vamos cuidar do nosso meio ambiente.
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4: 6:29.
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2: Vamos com o Minuto do Caminhão, para você que tá na rodagem, tá no trecho, cruzando as estradas do nosso Brasil.
3: Quando pensamos num Porsche, logo vem à cabeça aqueles carros esportivos velozes e caríssimos. São verdadeiros sonhos com rodas. Mas o patriarca da família foi muito além. Ferdinand Porsche projetou o Fusca, fez protótipos de corrida, tanques de guerra e até caminhões. Em 1898, com apenas 23 anos, inventou um veículo elétrico. Dois anos depois, colocou os motores dentro das rodas e ainda lançou um híbrido. Porsche voltou a fazer história em 1912. Uniu todas as experiências anteriores para criar um treminhão híbrido com carretas eletrificadas. O cavalo mecânico tinha um motor de 6 cilindros a gasolina que tocava um gerador. A tração era elétrica, dentro das rodas traseiras. Um cabo levava energia para os motores nas rodas dos implementos. O trator puxava até 10 reboques. Podia rodar em estradas ou ferrovias. Depois desse grande sucesso, Ferdinand Porsche voltou a projetar um caminhão para uso militar em 1942. Não teve sorte, deu tudo errado. Tinha tração 4x4, rodas de aço com 1,5 metro de diâmetro e um motor a gasolina de 4 cilindros e 6 litros. Era muito duro e gastão. Porsche faleceu em 1951, aos 75 anos. Sua família segue firme com os caminhões. Controla as marcas Volkswagen, MAN, Scania e International. Quer saber mais sobre o mundo dos pesados? Aqui todo dia tem novidade para você.
2: São as dicas para os amigos da estrada. Você que tá na boleia do bruto, obrigado pela carona. Lembrando que o Clube do Caipirão é o limite aí do seu rádio.
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0: Muito bem, vamos agora com o Momento Saúde com Edelson Moura.
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0: 6:49.
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6: 657.
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1: Aqui só toca modão. Grande sucesso, a gente ouviu. Ainda tem muita música boa pra gente curtir.
2: Bom dia pra vocês tudo.
1: E tá na hora de tomar aquele cafezão cabeceira, adoçado com rapadura que a dona Juju fez pra gente. Um golinho só, Juju. Aí, ó, cafezinho bom demais. Vamos dar uma talagada no café pra ouvir modão.
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1: E o presidente da Federação da Agricultura e Pecuária do Estado de São Paulo, a FAESP, o Tirso Meirelles, participou em Brasília do seminário Welcome Agro, no painel que abordava as perspectivas políticas para o setor neste ano. Em sua fala, Tirso Meirelles lembrou que os produtores já amargam perdas há alguns anos, com estreitamento de margens de lucro devido aos juros altos e, entre outras coisas, a falta de infraestrutura para armazenamento da safra, que permitia a venda em épocas onde os preços sejam melhores. Informações do agro é aqui no Clube do Caipirão.
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1: Uma pausa para o break, eu vou ali e já volto.
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0: Vamos recordar mais um sucesso?

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2: E hoje, nas histórias e canções da nossa música sertaneja, vamos conhecer um pouco da história do Antônio Cândido, o Negrinho Parafuso. O Negrinho Parafuso, ele nasceu no distrito de Recreio, no município de Piracicaba, em fevereiro de 1920, e faleceu em dezembro de 1973, também em Piracicaba. O nome Parafuso, segundo ele mesmo, era porque ele deixava os oponentes confusos e virava de roda que nem parafuso, sem tirar o pé do lugar. Isso confundia os seus oponentes aí na disputa do cururu, ritmo aí de desafio, tipo a embolada nordestina. Ele teve 22 filhos e fez muito sucesso na época, era muito conhecido no meio dos cururuzeiros ali da região de Piracicaba. O Nhô Chico era parceiro do Negrinho Parafuso nas cantorias e tal, e ele escreveu junto com o Tião Carreiro a canção em homenagem ao Negrinho Parafuso. A música foi lançada em 1983 com Tião Carreiro e Pardinho. E esse sucesso a gente recorda agora.

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0: A moda de viola, música do Nhô Chico com Dino Franco e Moura aí gravando a interpretação de Minha Mensagem.

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1: Uma super segunda-feira, bom dia!

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1: Olá pessoal, quem fala com vocês é o cantor Daniel e eu também estou aqui no Clube do Caipirão. Grande abraço.

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1: Bem, meus amigos, chegamos ao final de mais uma edição do nosso Clube do Caipirão, agradecendo você pelo carinho, da sua companhia, da sua audiência. Fique com Deus, com ele também fluindo. Até mais.
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0: 7h56.
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1: Olá, meus queridos amigos, estamos chegando mais uma vez com o nosso programaço Mundo Sertanejo. Muita música, muita alegria no seu rádio, muita comunicação, porque Diego Valadares chegou, né? Conte para os amigos aí, conte para os vizinhos, Mundo Sertanejo já está no ar. Um abraço a todos vocês que já estão ligados em todas as nossas rádios parceiras afiliadas à nossa central de produção, Rádio Estúdio Brasil, de Brasília para o Brasil e para o mundo, onde nós temos como diretor nosso querido amigo Adelson Moura, Zélia Moura, toda a equipe aqui da nossa central de produção, nosso abraço carinhoso. Vamos de música, Luan Santana canta Dona.
2: Luan Santana e Léo Foguete. Luan City Festival São Paulo.

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2: Maravilha, maravilha, Mundo Sertanejo está no ar. Um abraço a todos vocês, meus queridos amigos de Colinas, Estadão do Maranhão. Olha, Rádio Cidade FM, nosso programa Audiência Fantástica, às 6 horas da manhã, coladinho com o programa Fala Gil, do meu querido amigo Gil Moraes. Um abraço a todos vocês, meus queridos amigos de Colinas, o senhor Deodato com a sua família, meu querido amigo, o Adriano Publicidade com a sua mamãe, toda a família, todo mundo ouvindo o Mundo Sertanejo, meu querido amigo João Luiz, aí no comércio, já trabalhando e ouvindo o Mundo Sertanejo, a todos vocês. Ô Maurício Nascimento, Maurão Produções, um abraço a todos da equipe da nossa querida Rádio Cidade FM, Colinas Maranhão. Um abraço a todos, viu? Vamos até Barra do Corda. Barra do Corda, nós temos aí a Rádio Ritirana FM exibindo nosso programa. Um abraço, Toninho, todos da equipe, e também um abraço ao Prefeitinho Sem Gabinete, Prefeitinho Sem Gabinete, a todos aí da nossa co-irmã Rádio Alternativa, o Daniel da Técnica, também nosso querido amigo, o Pedro Limeira, grande comunicador, taxista aí da cidade, é o seu programa também, é grande sucesso. A todos vocês de Barra do Corda e região, um abraço aqui do Diego Valadares. Chama no Instagram, Diego Valadares Oficial no Instagram. Vamos de música, Simone Mendes canta Saudade Proibida.

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1: Muito bem, muito bem. Vamos em frente porque atrás vem muita gente ainda no Estadão do Maranhão. Vamos até a Sailândia, Rádio Clube FM. Nosso programa 5 horas da manhã com audiência fantástica. Um abraço a galera aí da panificadora Júlia, Pedrinho Maranhão. Todo mundo trabalhando, fazendo aquele pãozinho quentinho, aquele pão de queijo e ouvindo o Mundo Sertanejo. Um abraço à nossa querida diretora-geral Railda Ramos, aí da nossa Rádio Clube FM, diretor de jornalismo Nilton César, diretor de rádio Marcone Soares, diretor de edições Samuel Ribeiro, Pedro Maranhão, todos os locutores, né? Selmir Souza, Alice Melo, Rick Reurilson e Vigson César, né? Franci Lisboa. Um abraço a todos vocês que compõem essa equipe fantástica da Rádio Clube FM e rádios parceiras, né? Aí de Açailândia, Estadão do Maranhão, 5 horas da manhã, estamos no ar com audiência muito grande. Muito obrigado a todos vocês aí da Rádio Clube FM, Estadão do Maranhão. Valeu, Pedrinho Maranhão, cabra danado. Vamos lá, vamos lá. Vamos em frente. Daniel canta: Eu adoro amar você.

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6: 8 e 18.
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7: Já estamos de volta ao Mundo Sertanejo, está no ar. Um abraço a todos vocês, queridos amigos, aí também de Lago da Pedra, Estadão do Maranhão, Rádio Cultural FM, Renê Vasconcelos, com todos os locutores, toda a equipe, muito obrigado pelo carinho, viu? Aí de Lago da Pedra, Estadão do Maranhão, Mundo Sertanejo em duas edições, 5 da manhã e 21 horas. É audiência fantástica em Bom Jesus das Selvas, Rádio Liberdade FM, Valber Diniz, todos da equipe. Vamos até São Raimundo das Mangabeiras, Rádio Rio Neves FM, Yandro Souza. Um abraço a todos vocês do Estadão do Maranhão, que nos prestigiam com a grande audiência através de nossas rádios parceiras. Um abraço a todos vocês radialistas também, que ainda não me fizeram contato aqui, né? Me faça contato diretamente com o Diego Valadares pelo 61 99973 0555, 61 99973 0555. Um abraço a todos vocês também de Pedreiras. Um abraço, muito obrigado, viu? O Estadão do Maranhão ouvindo o Mundo Sertanejo. Em breve, Diego Valadares fazendo muitos shows por aí, viu? Nossos amigos Kleber e Cauã cantam novo sucesso, A Mil Adjetivos.

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1: Maravilha, maravilha, mundo sertanejo está no ar. Um abraço, meu querido amigo Luciano Catanhede, município de Novo Horizonte, no Estadão do Pará, Rádio Brega Brasil, exibindo nosso programa Mundo Sertanejo às 14 horas. Audiência fantástica, muito obrigado, Luciano Catanhede, todos da equipe, muito obrigado, viu? E vamos até Belém do Pará? Belém do Pará, nós temos a Rádio Cidade FM, nosso querido amigo Adonai, com toda a equipe da Rádio Cidade FM, aí em Belém do Pará, exibindo o nosso programa com uma grande audiência. Muito obrigado a todos vocês, viu? Aí do Estadão do Pará, que também ouve Mundo Sertanejo. Matão e Monteiro, de Goiânia, para o Brasil inteiro, cantam: Eu Vou Tirar Você Desse Lugar.

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1: Vamos em frente, o Mundo Sertanejo está no ar. Vamos até o Estadão do Pernambuco. Rádio Brígida FM e Ocó exibindo nosso programa. Um abraço a todos vocês. O Aloysio Campos, com todos da equipe, muito obrigado, viu? Olá, Dona Nair, nosso ouvinte, muito obrigado. A Tereza Campos, todos os nossos ouvintes aí de Orocó. A Alessandra Alalá, todos ouvindo Mundo Sertanejo pela Rádio Brígida FM. Um abraço a todos vocês do Estadão do Pernambuco. Nós temos aí inúmeras rádios também do Estadão do Pernambuco. Peço a vocês que façam contato com Diego Valadares pelo Instagram, arroba Diego Valadares Oficial, ou diretamente pelo WhatsApp 619-9973-0555. Vamos em frente? Eduardo Costa canta Os 10 Mandamentos do Amor.

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2: Indicadores Agropecuários com Diego Brião. Soja.
3: Os contratos futuros de soja com vencimento em julho registraram elevação nos Estados Unidos na quarta-feira. Na Bolsa de Chicago, a cotação era de US$ 11,23 por bushel ao final do dia. Valor no mercado físico no Brasil por saca de 60 quilos. Estado do Mato Grosso, cidade de Rondonópolis, R$ 117,40. Paraná, Marechal Cândido Rondon, R$ 112,00. Bahia, Luiz Eduardo Magalhães, 113, e Rio Grande do Sul, não me toque, R$ 115,00, por saca de 60 quilos.
2: Milho.
3: Valores no mercado físico, por saca de 60 quilos. Paraná, Marechal Cândido Rondon, R$ 51,00, valor em estabilidade na comparação com a cotação anterior. Mato Grosso, Rondonópolis, R$ 48,60, também em estabilidade. E Goiás, Rio Verde, R$ 50,00, em queda.
2: Boi gordo.
3: Em São Paulo, na B3, os contratos com vencimento em junho eram negociados ao final da quarta a R$ 347,10.

0: 0,04 por arroba. Houve queda de 0,46% no dia. Boia Vista, Mato Grosso, Cuiabá, R$ 338,50 por arroba.
1: Café.
0: Os contratos futuros de café arábica, com entrega prevista para julho, terminaram a quarta-feira em Nova York, nos Estados Unidos, em elevação. A cotação era, ao final do dia, de R$ 1.698,78 por saca de 60 quilos. No Brasil, na B3, os contratos futuros de café arábica, com entrega prevista para julho, apresentaram queda, com cotação de US$ 305 por saca de 60 quilos. Valor do mercado físico do café arábica tipo 6 por saca de 60 quilos. Minas Gerais, Varginha, R$ 1.520. Bahia, região oeste, R$ 1.335. E São Paulo, Franca, R$ 1.500.
1: Algodão.
0: Valor do algodão em pluma, por arroba. Mato Grosso, Sorriso, R$ 129,87. Valor em queda na comparação com a cotação anterior. E Bahia, região oeste, R$ 133,67 em estabilidade.
1: Trigo.
0: Valor no mercado físico do trigo por saca de 60 quilos. Paraná, Marechal Cândido Rondon, R$ 70,00 em estabilidade. E Rio Grande do Sul, Júlio de Castilhos, R$ 69,50 também em estabilidade.
1: Arroz.
0: Valores no mercado físico. Bahia, região oeste, R$ 74,00 por saca de 60 quilos em estabilidade. E Rio Grande do Sul, média estadual, R$ 59,00 por saca de 50 quilos, também em estabilidade.
1: Indicadores agropecuários com Diego Brião. Produção, Agência Rádio Web.
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3: 8h36.
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5: Muito bem, estamos de volta. Mundo Sertanejo está no ar. Um abraço a todos vocês, queridos amigos de Montes Claros, Minas Gerais, Rádio Educador FM, exibindo nosso programa às 22 horas. Um beijo aí para Rejane Rodrigues, sua família, os amigos ouvindo o Mundo Sertanejo, nosso querido amigo Léo Souza, que é também tecladista, faz os seus eventos, seus shows por aí. Um abraço a todos de Montes Claros e região. Vamos até Coromandel, Minas Gerais. Coromandel, nós temos a Super 95 FM, 5 horas da manhã, audiência fantástica. Um abraço, querido amigo Cleiton Aguiar, nosso diretor-presidente, o nosso querido amigo Marciano Tolentino, nosso diretor artístico, todos os locutores, todos da equipe, os nossos ouvintes da Super 95 FM em Coromandel, Minas Gerais, exibindo o Mundo Sertanejo. E para nós é bom demais, né, Almirante?
6: Com certeza, meu irmão. É show. Só gratidão a todos que estão abrindo as portas pra gente, né?
5: Exatamente. O Almirante Abaiador, lá no Ratinho você ganhou 2 troféus com as músicas Botando no Seu Radinho.
6: E só quer do meu durinho, que é o Dindim Mole e o Dindim Duro.
5: É, né, meu irmão? Isso, e elas estão no Spotify, nas plataformas.
6: Plataforma, tá em tudo aí.
5: Então os radialistas podem ir lá no Spotify, nas plataformas digitais, e buscar essas músicas, o seu sucesso, para tocar em suas programações, né?
6: Com certeza, tá lá no YouTube, tá em todo buraco lá.
5: Maravilha, Almirante Abaiador. Olha, Jorge e Matheus vão cantar agora Voa Beija-Flor.
6: Boa!
5: Boa demais!
6: Ai, papai!

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1: Mundo Sertanejo está no ar. Um abraço a todos vocês, queridos amigos do Brasil inteiro. Muito obrigado a todos pelo carinho, pela parceria. Programa hoje, como sempre, sendo abrilhantado aqui também pelo nosso querido amigo Almirante Boiador. Almirante, sai um repente aí agora, sai pra nós.
2: Um repente

0: Mundo sertanejo é só alegria, né, Almirante Apoiador?
1: Com certeza, meu amigo Diego Valadares. Obrigado pela oportunidade, viu?
0: Isso, chama os nossos ouvintes, que são milhares e milhares e milhares pelo Brasil inteiro, para as suas redes sociais.
1: Com certeza, meus irmãos de todo o Brasil. Aproveita e segue aí o Vaqueiro Almirante Apoiador, oficial em todas as redes sociais. Um abraço para todos os ouvintes do Mundo Sertanejo, da Rádio Estúdio Brasil. E mandar um forte abraço para meu amigo Israel, é o homem da cavalgada da festa de vaqueiro lá de Pazlandim, onde o Almirante Apoiador vai puxar a cavalgada pela primeira vez, num aboio, no repente, eu e outro parceiro lá.
0: Que maravilha.
1: Dia 25 de julho. Alô, galera de Pazlandim. Pedir e Almirante Apoiador vai estar na área, botando com força, né, Diego Valadares?
0: Exatamente. E você que é um apoiador, Almirante Apoiador, vamos mandar um abraçaço aí para um grande apoiador também, lá de Costa Rica, Mato Grosso, é o Frederico Apoiador, em Costa Rica, Mato Grosso. Um abraço para ele, que é grande amigo do nosso querido amigo Pedro Limeira, de Barra do Corda, Maranhão, nosso amigo prefeitinho. Um abraço a todos vocês.

0: Ai, tamo junto, garoto.
1: Um abraço pra vocês. Mundo Sertanejo fica por aqui. Um abraço, muito obrigado, Almirante Baiador, todos vocês. Paula Fernandes canta Pássaro de Fogo. Um abraço a todos. Tchau, Brasil!
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1: 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Muito obrigado pela sua audiência.
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0: 8h51.
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0: Dia 98, 9:04, estamos chegando, segunda-feira, dia 15 de junho, ano 2026, ao vivo, seu amigo Luciano Santos, trazendo para você a partir de agora mais um programa Show da Manhã, na manhã de segunda-feira. Hoje, signo predominante para o dia de hoje é o signo de Gêmeos, né? Estação do ano outono, estamos aí na terceira semana do mês, fase da lua, lua nova. O Acre tornou-se estado na data de hoje. O divórcio foi aprovado pelo Congresso Nacional. Realizou-se o primeiro casamento misto. Bom dia, 9:04. A gente começa com Simone e Simária.
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98916, vem me amar, Rio Negro e Solimões. Muito bom dia para você acompanhando aqui o nosso programa. Chegando aqui o horóscopo do dia, trazendo as primeiras previsões para amanhã de hoje, para os signos de Áries, Touro e Gêmeos, né? Vamos lá então, Áries. Emoções ligadas à família, passado e necessidade de pertencimento ficam mais intensas. Ao mesmo tempo, a quadratura com Neutro em seu signo pode trazer confusão sobre o que realmente sente ou espera dos outros. Nem toda inquietação precisa virar ação imediata. O dia pede acolhimento, descanso emocional e mais gentileza consigo mesmo. Bom dia para você do signo de Touro. Conversas sensíveis e lembranças importantes podem tocar seu coração de maneira inesperada. A lua nova favorece a reconexões e novas formas de expressar sentimentos, mas Netuno pede atenção para não absorver emoções demais do ambiente, né? Escute sua intuição sem perder contato com a realidade. Bom dia, Gêmeos. Este início de ciclo desperta reflexões sobre segurança, dinheiro e autoestima. Você pode sentir necessidade de construir algo mais instável, emocional e materialmente. Ao mesmo tempo, cuidado com promessas vagas ou expectativas irreais envolvendo amizades e projetos futuros. Daqui a pouco eu vou falar com você do signo de Câncer, Leão e Virgem.

pela gente na fazenda Divino Pai Eterno, juntamente aí com o esposo, irmão José Reinaldo e todos da família acompanhando a programação. Bom dia, Câncer. A lua nova em seu signo inaugura um período de renovação pessoal e emocional. Você está mais sensível e intuitivo e consciente das próprias necessidades. Ainda assim, dúvidas ligadas ao futuro ou à carreira podem gerar certa insegurança. Não tente controlar tudo agora. O céu favorece mudanças suaves e novas possibilidades. O céu favorece mudanças suaves e novas possibilidades afetivas. Olá, você do signo de Leão. Emoções profundas e difíceis de explicar podem surgir ao longo do dia. A lua nova convida ao recolhimento e à escuta interior, enquanto Netuno amplia sonhos, nostalgias e idealizações. Nem toda resposta virá pela lógica. Um encontro inesperado ou uma conversa diferente pode ajudá-lo a enxergar novos caminhos com mais leveza. Bom dia para você do signo de Virgem. Amizades e conexões emocionais ganham destaque. O dia favorece aproximações sinceras e novos projetos compartilhados, mas também pede discernimento nas expectativas que você deposita nos outros. Algumas relações podem surpreender positivamente quando existe espaço para autenticidade e liberdade. Daqui a pouco tem a terceira sequência para você de Libra, Escorpião e Sagitário. Edital de retificação, o Sindicato dos Produtores Rurais de Iaciara, por intermédio de sua diretoria executiva e do Conselho Fiscal, no uso de suas atribuições estatutárias, torna pública a presente retificação do edital de convocação, anteriormente publicado, em 4 de maio de 2026, referente à Assembleia Geral Ordinária, destinada à prestação de contas e ao planejamento orçamentário. Fica alterada a data de realização da referida Assembleia, que passará a ocorrer em 10 de julho de 2026, às 19 horas em primeira convocação e às 19h30 em segunda convocação, observadas as disposições previstas no Estatuto Social desta entidade sindical. Para que chegue ao conhecimento de todos os interessados e produza seus efeitos legais, publica-se o presente edital de retificação em conformidade com a legislação vigente. Edivaldo Santos da Silva, presidente do Sindicato Rural.

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1: Em busca da minha sorte, é a música do Tiaguinho, Leonardo e Eduardo Costa, Não Quero Piedade. E ainda Sonho de Amor, Natanzinho Lima, 9h42. Daqui a pouquinho a música volta. Horóscopo do dia chegando aqui mais uma vez, agora trazendo a mensagem para os signos de Libra, Escorpião e Sagitário, aqui na manhã de segunda-feira. Vamos lá então, Libra. Olha, questões profissionais e emocionais se misturam de maneira intensa. Você pode sentir maior necessidade de reconhecimento e pertencimento em sua trajetória, mas também certa confusão nas relações ou parcerias. Evite decisões precipitadas. Uma mudança inesperada pode abrir portas interessantes no trabalho ou no amor. Olá, você de Escorpião. A lua nova amplia seu desejo de expandir horizontes e encontrar novos sentidos para a vida. Estudos, viagens e conversas inspiradoras favorecem recomeços importantes. Ainda assim, Netuno pede atenção ao excesso de expectativas sobre rotina ou responsabilidade. Nem tudo precisa estar perfeitamente definido para começar. Bom dia para você do signo de Sagitário. Emoções profundas emergem pedindo honestidade e transformação. O dia favorece intimidade, cura emocional e compreensão de padrões antigos. Porém, idealizações amorosas ou desejos intensos podem embaralhar percepções. Vá devagar. O céu mostra que algumas conexões se fortalecem justamente quando há mais liberdade e verdade. Daqui a pouco vou trazer a quarta e última sequência aqui das previsões para você do signo de Capricórnio, Aquário e Peixes também. 9h44.

9h55, música do Pixote, coração encadeado. Vamos lá trazer as últimas previsões agora, falando com você de Capricórnio, Aquário e Peixes. Olha, Capricórnio, relacionamentos entram em uma nova fase emocional. A lua nova favorece vínculos mais acolhedores e conversas importantes, mas Netuno pode gerar dúvidas ou sensibilidade ligadas à família e ao passado. Nem toda emoção precisa ser racionalizada. Permita que o afeto encontre espaço para existir com mais naturalidade. Bom dia para você de Aquário. A sua rotina pede mais cuidado, conforto e equilíbrio emocional. O dia favorece novos hábitos e reorganizações práticas, mas Netuno pode aumentar distrações e cansaço mental. Diminua excessos e respeite seu ritmo. Pequenas mudanças no cotidiano podem trazer uma sensação surpreendente de bem-estar e renovação. Olá, Peixes! Romance, criatividade e prazer ganham um novo significado emocional. A lua nova desperta a vontade de viver experiências mais nutritivas e verdadeiras, enquanto Netuno pode ampliar fantasias e expectativas financeiras ou afetivas. O amor floresce melhor quando existe espaço para espontaneidade e autenticidade. Daqui a pouquinho chega o Libório Santos trazendo as informações para amanhã de hoje, aqui na manhã de segunda-feira, para você ficar muito bem informado aqui nas ondas da Nova Dimensão 98,5, o programa Show da Manhã.

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3: Bom dia, você, Luciano Santos. Bom dia, ouvintes da Nova Dimensão FM e a Seara. Nós estamos de volta de Goiânia com as principais notícias do dia.
4: Justiça entra na polêmica de cobrança de pedágio em rodovias goianas. Assembleia Legislativa presta homenagem às cooperativas de crédito. Cresce o número de apreensões de medicamentos contrabandeados do Paraguai. Eu sou Libório Santos. Hoje é dia 15 de junho, segunda-feira, e esses são os nossos destaques. A queda de um avião de pequeno porte deixou duas pessoas mortas na região 174, zona rural de Rio Verde. As vítimas foram um homem de 68 anos e um neto dele de 17 anos. As causas do acidente são desconhecidas. Confirmado. Meteorologistas afirmam que esse ano teremos um fenômeno El Niño, quando as águas do Oceano Pacífico se aquecem, provocando mudanças climáticas drásticas aqui no Brasil. Existem 60% de chances de que o fenômeno será mais forte esse ano, provocando alta de temperatura que facilita as queimadas e temporais. Os produtores rurais são os mais preocupados. Continua a polêmica em torno dos pedágios nas rodovias. Por enquanto, ele é cobrado somente em rodovias federais, mas em breve pode chegar também às estaduais, hein? Na Assembleia Legislativa de Goiás, a deputada Bia de Lima, através de requerimento, solicitou envio de ofício ao DENIT, cobrando informações e explicações sobre os critérios que estão sendo adotados. Bia de Lima dá mais detalhes.
5: Nós queremos discutir os valores e os critérios. Primeiro, porque as principais rodovias que foram instaladas pedágio aqui, elas não melhoraram a qualidade. A 060 agora, de Goiânia para Jataí, ela estava em boa qualidade, já pegou pronta, duplicada, não justifica o tanto de pedágio, 4 pedágios e um valor que ficou bem elevado para quem vai e volta, quase R$100. Eu, como deputada do presidente Lula, não concordo com esta medida, vou levar ao conhecimento do presidente para que ele possa saber do que está ocorrendo e principalmente para que a gente resolva para aquelas pessoas que trabalham em proximidades e aí trafegam todo dia, e isso vai consumir o seu salário.
4: Uma decisão da Justiça Federal determinou a interrupção da cobrança de pedágio para veículos emplacados em São Francisco de Goiás que utilizam a BR-153 para se deslocar até Jaraguá, região central do estado. O entendimento é que a tarifa acaba criando uma barreira para o acesso da população a serviços considerados essenciais na cidade vizinha. Com pouco mais de 6 mil habitantes, São Francisco de Goiás mantém forte integração com Jaraguá, município para onde muitos moradores se dirigem regularmente na busca de atendimento médico, instituições de ensino, serviços bancários e atividades comerciais. Olha, a cada dia que passa, as polícias rodoviárias em Goiás aumentam o número de apreensões de medicamentos contrabandeados. A Polícia Rodoviária Federal apreendeu neste final de semana cerca de 700 ampolas de medicamentos de uso controlado durante fiscalização na BR-452 em Rio Verde. Os medicamentos vieram do Paraguai e um casal foi preso. O IBGE abriu mais de 300 vagas para contratação de temporários com salário de até R$4.000, dependendo da função, hein? As oportunidades estão sendo distribuídas por 29 municípios goianos, com maior concentração de vagas em Goiânia, Rio Verde e Jataí. As inscrições ficam abertas até o dia 1º de julho. A Assembleia Legislativa promoveu uma sessão especial na sede do Sistema OCB Goiás em homenagem às cooperativas de crédito com a concessão da comenda Pedro Ludovico Teixeira. A proposta partiu do deputado Lucas do Vale, Rosângela Rezende. Esse é um setor do cooperativismo que mais tem se expandido em Goiás e no Brasil, né? Rosângela Rezende justifica a homenagem.
6: Olha, a homenagem mais do que justa às cooperativas de crédito, esse sistema que faz com que a gente desenvolva no estado de Goiás. É uma forma que o correntista é também um acionista da empresa, né? E o sistema cooperativista vem revolucionando a economia e é o que a gente acredita para o futuro. Fica muito feliz de estar honrando essas pessoas, presidente de cooperativa.
4: O presidente do OCB Goiás, Luiz Alberto Pereira, também falou sobre a homenagem.
7: A gente fica muito feliz e é a prova de que o cooperativismo está ganhando cada vez mais relevância no cenário econômico goiano, né? Quando os deputados se dispõem a homenagear os presidentes das cooperativas, estão homenageando esse modelo de negócio que é cada vez mais forte e mais importante no estado de Goiás.
4: Uma das cooperativas homenageadas foi o Sicoob Ingecred. O seu presidente, Fabrício Modesto César, destacou o principal desafio atual do cooperativismo de crédito.
8: Olha, o principal desafio é realmente ser reconhecido pela sociedade e buscar, né, uma maior participação da sociedade no sistema. Porque o sistema cooperativista, ele entrega muito para a sociedade, para a comunidade, mas é pouco conhecido, pouco falado ainda. Mas ele tem, ao longo dos anos, crescido bastante e isso é muito importante para todos nós brasileiros.
4: Eram essas as informações de hoje. De Goiânia, informou Libório Santos.
9: Noventa e oito de volta, 10 e 12.

Muito bem, 10h32. Amado Batista, golpe fatal. Pausa aqui rapidamente para falar do edital de retificação. O Sindicato dos Produtores Rurais de Iaciara, por intermédio de sua diretoria executiva e do Conselho Fiscal, no uso de suas atribuições estatutárias, torna pública a presente retificação do edital de convocação, anteriormente publicado em 4 de maio de 2026, referente à Assembleia Geral Ordinária, destinada à prestação de contas e ao planejamento orçamentário. Fica alterada a data de realização da referida Assembleia, que passará a ocorrer em 10 de julho de 2026, às 19 horas em primeira convocação e às 19h30 em segunda convocação, observadas as disposições previstas no Estatuto Social desta entidade sindical. Para que chegue ao conhecimento de todos os interessados e produza seus efeitos legais, publica-se o presente edital de retificação em conformidade com a legislação vigente. Edivaldo Santos da Silva, presidente do Sindicato Rural. 10h33.

0: Bom dia, 98,5, Rapazola, aqui ao seu lugar. São 10h42. Boa manhã para você acompanhando aqui o nosso show da manhã, que continua trazendo mais músicas. Agora tem o Traia Véia. Bom dia.
1: Juan Pereira.
2: Traia Véia.

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1: Segunda-feira, 15 de junho de 2026. Este é o Giro de Notícias. Eu sou Norberto Notari e você acompanha os destaques do momento. A proposta de emenda à Constituição, que reduz a jornada de trabalho e acaba com a escala 6x1, deve avançar nesta semana. Pelo menos essa é a expectativa do presidente da Câmara, deputado Hugo Mota, do Republicanos da Paraíba. O Senado deve votar o texto amanhã. O presidente Luiz Inácio Lula da Silva desembarcou em Évian-les-Bains, na França, para participar da cúpula do G7, que começa hoje. Ele está entre os diversos líderes que não fazem parte do grupo, mas foram convidados pelo governo francês, anfitrião, para participar das discussões. Há expectativa para um possível encontro entre Lula e Trump na quarta-feira, quando o presidente americano estará no evento. O abono salarial PIS/PASEP 2026, referente ao ano base 2024, terá novo pagamento hoje. Desta vez, o benefício será destinado aos trabalhadores que nasceram nos meses de julho e agosto. Os valores ficam disponíveis para saque até o encerramento do calendário no dia 30 de dezembro de 2026. Ministro das Relações Exteriores do Paquistão confirmou que a cidade suíça de Genebra vai sediar na sexta-feira a cerimônia de assinatura do acordo entre Estados Unidos e Irã, o acordo de paz. Em publicação nas redes sociais, Ishaq Dar disse que o Paquistão permanece confiante de que esse desenvolvimento positivo vai pavimentar o caminho para uma paz duradoura. A Suécia goleou a Tunísia por 5x1 em partida que seguiu até a madrugada desta segunda e lidera agora o grupo F da Copa do Mundo. Isso porque antes a Holanda e o Japão empataram por 2x2. Pelo grupo E, a Costa do Marfim venceu o Equador por 1x0 e antes, pelo mesmo grupo, a Alemanha atropelou o Curaçao 7x1. O Giro de Notícias é uma produção da Agência Rádio Web. Produção e apresentação, Norberto Notari. Trabalhos técnicos, Mário Melo.

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volta, trazendo aqui a nossa última hora do programa. São 11 horas mais 7 minutos. E mais uma vez eu quero reforçar para você aqui o edital de retificação. O Sindicato dos Produtores Rurais de Iaciara, por intermédio de sua diretoria executiva e do Conselho Fiscal, no uso de suas atribuições estatutárias, torna pública a presente retificação do edital de convocação anteriormente publicado em 4 de maio de 2026, referente à Assembleia Geral Ordinária destinada à prestação de contas e ao planejamento orçamentário. Fica alterada a data de realização da referida Assembleia, que passará a ocorrer em 10 de julho de 2026, às 19 horas em primeira convocação e às 19h30 em segunda convocação, observadas as disposições previstas no Estatuto Social desta entidade sindical, para que chegue ao conhecimento de todos os interessados e produza seus efeitos legais. Publica-se o presente edital de retificação em conformidade com a legislação vigente. Edivaldo Santos da Silva, presidente do Sindicato Rural. Música.

0: Serra de Sorocaba. Muito obrigado.
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2: Bom dia.

98 11 31. Daniel, você não vai me encontrar. Fernando e Sorocaba, já vai sabendo. E o Seu Garçom, a música dos Barões da Pisadinha. São 11:31.

0: Obrigado!
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bem, 11:50, finalzinho do programa de hoje, agradecendo a você pelo carinho da audiência, que você tenha uma boa semana, bom almoço, fiquem todos com Deus, amanhã, se ele permitir, a gente volta às 9 da manhã. Na sequência está vindo aí o programa Fé para Vencer da Igreja Tabernáculo da Fé. Bom almoço, valeu!

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Jesus respondeu e disse-lhe: na verdade te digo que aquele que não nascer de novo não pode ver o reino de Deus. Rosa vermelha.

A obediência caracteriza a fé. Daniel se distinguiu em Babilônia através da sua fé.

Como se pode nascer de novo sem crer no cumprimento das Escrituras em seu devido momento? Ouvintes, aqui temos um assunto que deveria prender a atenção de todos, de todo o mundo, de todo ser humano, desde o mais novo até o mais velho, desde o mais pobre até o mais rico, desde o mais ocioso até o mais ocupado. É o novo nascimento. Não há investimento melhor e maior do que investir neste assunto, no novo nascimento. As riquezas do mundo não deixam, muitas vezes nem sempre, aqueles que as possuem, os ricos, mas mesmo os pobres, nascerem de novo. Agora, nascer de novo significa ver, estar, viver no reino de Deus. E não importa o quanto nós pensemos ao contrário, isto é, sem dúvida alguma, a maior necessidade que temos, se é que de fato queremos fazer um fundamento real e verdadeiro para qualquer tipo espiritual, ou seja, para uma vida vivida, para uma vida espiritual, de forma que possamos ter segurança, confiança, paz de espírito. O profeta desta era afirma: a menos que o homem nasça de novo, ele nem mesmo compreenderá o reino de Deus. O pobre velho homem, a pobre velha mulher, aquela boa velha alma, a única maneira pela qual podem ver a Deus é nascendo de novo. Isto é tudo. Não me importa quão pequeno, quão novo seja, quão velho seja, o que eles fizeram ou o que se façam, o quanto eles foram à igreja, quantas denominações eles conhecem, quantas dezenas de anos de fé em credos e dogmas a respeito de Jesus Cristo, lembrando-nos de que Nicodemos tinha uma fé correta até ali, porque era a lei de Moisés, era a lei de Deus. Você tem que nascer outra vez, ou você não está nem mesmo no fundamento para começar. Isto é uma afirmação do profeta de Deus. Sendo do profeta de Deus, é assim diz o Senhor. Combina com todo o bom senso cristão escriturístico. Agora, é certo que a nossa fé é demonstrada através da obediência. Nós manifestamos a qualidade da nossa fé através da obediência. E Daniel se distinguiu dentro do reino babilônico através da sua fé, lembrando-nos de que Jesus Cristo disse a Nicodemos: não pode ver o reino de Deus a menos que nasça de novo. Isto quer dizer, ninguém pode ver o que um ladrão crucificado à minha direita vai ver no dia do Calvário.
Porque o ladrão viu o reino de Deus. E ali fluiu uma fé. A fé trouxe uma visão. Esta visão trouxe uma fé. E por isso ele disse: lembra-te de mim quando entrares no teu reino. Ele não teve tempo nem mesmo para se batizar. Ele não passou por um suposto purgatório, nem por uma suposta reencarnação, porque ele nasceu de novo. Ele morreu para os seus atos. Ele foi crucificado com Cristo. E ele pôde ver, através deste novo nascimento, que parecia ser um castigo merecido, como ele mesmo disse, nós merecemos estar aqui, para aquele outro ladrão que murmurava. Foi um fim dramático para os olhos de seus pais. E quem sabe nem mesmo seus próprios pais ficaram sabendo que aquele filho ladrão foi naquele instante para o paraíso. Mas Jesus lhe respondeu: hoje mesmo estarás comigo no paraíso. Hoje mesmo estarás comigo no meu reino. Você viu ossos que podiam ser contados. Você viu o quadro de sangue como se fosse uma rosa vermelha mesmo. Isso atraiu a sua atenção. Então está aqui: hoje mesmo estarás comigo no meu paraíso. Nascer de novo é mudar de fé. É mudar da fé manufaturada por homens para aquela fé de Jesus Cristo. A fé que Deus deu a Abraão, que veio do próprio Deus para o coração de Abraão, enquanto ele se definhava a cada dia que passava. Você já pensou direitinho o que significa a vida de Abraão depois da promessa do filho? Você já parou para pensar o que significa aquela fraqueza, toda a energia se acabando? Pensa um pouquinho o que significa isto para a igreja, que como aquela viúva, cada dia que passa está gastando o que tem. Pensa um pouquinho nisto. A fé da mensagem do momento é que alimenta esse grande passo. É a grande força propulsora do novo nascimento. A fé para o rapto, a fé para nascer de novo, a fé para mudar, a fé para ser transformado, está nas mensagens pregadas pelo precursor do rapto, pregadas pelo precursor da segunda vinda do Senhor. Agora há uma pergunta: como se pode nascer de novo sem crer no cumprimento das Escrituras em seu devido momento? Lembre-se de que Nicodemos tinha uma fé correta até ali. Era a lei de Deus, era a lei de Moisés. Mas havia chegado o fim da dispensação. Era necessário nascer de novo. Era necessário crer que de fato Jesus Cristo era o Messias, coisa que possivelmente ele não negou depois do encontro com Jesus. Mas aquele passo definido, aquela declaração pública,
que de fato mostra a vida do cristão, não aconteceu. Ele foi um crente oculto. Ao passo que Pedro declarou: Tu és o Cristo, Filho de Deus vivo. E João, sem compromisso algum, fora da fé de seus pais, sendo Anás e Caifás sumos sacerdotes naquele tempo, a palavra do Senhor veio a João fora daquilo. E João declarou publicamente: Eis o Cordeiro de Deus que tira o pecado do mundo. E somente pelo novo nascimento, pela fé genuína, você pode trocar de fé nesta hora. Não é trocar de credo, de dogma. Por isso não muda coisa alguma. A fé na mensagem de Lutero era o novo nascimento, era a novidade de vida naquele dia. Mas depois que Lutero passou, aquilo se tornou apenas uma denominação. O mesmo aconteceu na era de Filadélfia com Wesley. A fé na mensagem de Wesley era o novo nascimento no dia, era a novidade de vida. E também nos dons espirituais. Havia novidade de vida pelos dons espirituais, mas hoje não. Agora, é claro que neste caso, se tratando de um crente, não é mudar de fé, mas sim progredir na fé. Como São Paulo disse, de fé em fé. De fé em fé. Eu creio nas sete eras da igreja. Como elas são traduzidas, elas foram suficientes para me tirar dos credos e dos dogmas. Mas não é somente aquela fé. Nós não podemos ficar somente lá, somente no fundamento. Nós temos que ir de fé em fé. E isto é sempre uma novidade de vida. Relativamente, na verdade, com o mundo, com as pessoas. Mas muito mais relativamente falando com Deus. A novidade de vida está justamente em relação com Deus. E isso te distingue, não muitas vezes como boa pessoa, mas sim às vezes como um pássaro raro. Como que Daniel foi visto dentro do reino babilônico? Como que José foi visto no Egito por um pouco de tempo? Como que os cristãos foram vistos, olhados, durante as eras da igreja? Então, a novidade de vida era em relação a Deus. A perfeição é relativa e está relacionada com Deus. Agora você vai pontuar isto. Quem crê, obedece. Um rico chegou de noite a Jesus. Rico de moral, rico de reputação, posição, conceito. E você quer saber de uma coisa? O profeta disse que Nicodemos tinha mais reputação do que o próprio Senhor Jesus Cristo diante dos homens, porque diante dos líderes religiosos Jesus era um bastardo, não era o filho de Deus. E Nicodemos tinha uma reputação elevada, porque reputação é o que pensam de nós, mas caráter é aquilo que somos. Mas veja que a reputação de Nicodemos não podia nem sequer se aproximar do caráter de Jesus Cristo. Porque o caráter de Jesus Cristo é o caráter de Deus.
Emanuel, é Deus conosco. Então aí está uma representação da era em que estamos vivendo, laodiceianos, dentro da mensagem. Rico sou e de nada tenho falta, rico de reputação, rico de moral, rico de posição, rico de conceito. Porém, é necessário nascer de novo, se quiser ver o reino de Deus. Ver a Jesus Cristo. É chegado a vós o reino de Deus. Quer você uma fé desta natureza? Então é chegado a vós o reino de Deus. A mensagem do dia, a mensagem de Elias, a mensagem do precursor da segunda vinda de Jesus Cristo.

0: Você que conhece a história bíblica sobre Elias e Eliseu, vai notar que Eliseu só recebeu a capa de Elias e pôde fazer o que Elias fez depois que atravessou o Jordão. E o Jordão significa fazer morrer a si mesmo, morrer os seus sentidos, suas razões. E você, a noiva de Jesus Cristo, vai deixar de tentar, de esforçar a servir a Jesus como Marta queria servir, pelos sentidos, pela razão. É crer em Deus, crer na sua vocação, crer no seu rapto, no seu arrebatamento, na sua salvação, indiferentemente de suas próprias fraquezas, se é que você é filho de Abraão. Outra mensagem além disso é legalismo. Não é pela força que se constrói uma pirâmide, não é pela força humana. E você vai dizer: eu vou nascer de novo agora. Simplesmente creia na mensagem como ela é. Fique com ela como ela é e diga: eu não sou o que eu devo ser. Porque quando você achar que você é o que se deve ser, então você se denominou, você é rico. Você tem a intenção, a fé neste programa para te abençoar e te levar a mudar de fé. Isto é, ter uma fé correta na mensagem correta em seu devido tempo. Em nome de Jesus Cristo, receba esta bênção agora. Amém.
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0: Meio-dia e 56.
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0: 1 e 3.

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0: 1:51.
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9: 1:58.

0: Muito obrigado, gente.
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2: Joga a mãozinha no céu, Manaus.

0: Obrigado.
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0: 2:21.
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Meu compadre, que saudade que eu tava aqui de Natal, hein? Esqueça tudo.

0: 2:48.
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1: 38,5. 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
2: Ótima tarde para vocês. Tudo uma boa segunda-feira para todo mundo. A partir de agora eu peço a você que, é claro, nos entenda. Olha, eu quero que você deixe o seu alô, seu boa tarde, fique à vontade. A partir de agora é só alegria no seu rádio. 15 de junho, hoje, segunda-feira, nós estamos iniciando mais uma semana com pé direito, não é verdade? Começamos muito bem lá no começo do bloco musical com o rei da sofrência, o Pablo Tomara, Ed Brito e Samuel, eu e você. Você e eu juntos, em uma só estação. Felipe Araújo, Amando Individual, participação do Gustavo Lima, o nosso embaixador. E aí, me conta, como foi o seu final de semana? Foi tudo bem, tranquilo? Olha, eu espero que você, lógico, teve um final de semana abençoado. Eu espero que você teve, é claro que sim. Quem é que está chegando? Tem música boa, Dinta M. Thiago, Não Desgruda.
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5: Tá, M. Thiago.
6: É assim, ó.

3:22, uma boa tarde, Bruzeis, tudo passou por aqui, o som do Chitãozinho e Chororó. Loira gelada, mas que coisa, que moda brumada. Tá gostando do programa? Me marca aí, vai comentando que vocês estão gostando, tá certo? Olha, quem mais teve por aqui cantando e desfilando na nossa estação? Pisote, coração e cadeado. E aí me conta, o teu coraçãozinho tem cadeado? Tá trancado? Mas que coisa. Rio Negro e Solimões, Furacão. Música nova, lançamento, rapaz. Tá, M. Thiago, não desgruda. Olha, deixou aqui, mandou um forte abraço aos nossos amigos internautas via aplicativo Rádios Net, a você que nos ouve pela nossa... estação aí sintonizado, acompanhando a nossa 98. Prazeraço estar com vocês aqui, ó. 8,

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1: 3h23, uma boa tarde para vocês. Agora tem um som do Tiaguinho, Em Busca da Minha Sorte. Mas tá todo mundo correndo atrás dela. Eu quero essa sorte. Muito bom.

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Que é isso, rapaz? Mas que moda aprumada! 3 horas 30 minutos, 3 horas, 3 e meia. Olha, passou por aqui o som do Daniel cantando e desfilando na nossa estação. Mas cantou bonito. Um homem chora à toa, mas é verdade isso, rapaz. O homem apaixonado, ele chora à toa. 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Tiaguinho, em busca da minha sorte. Mas tá todo mundo correndo atrás da sorte, rapaz. Deixa eu aqui mandar um forte abraço a você na Rua da Feira Coberta, Rua da Garagem da Prefeitura, a todos aí saindo para o povoado Água Quente. Alô, Cigano Borracheiro, um abraço pro Zé, rapaz. Daqui a pouco, já, eu mando aí uma moda bruta pra você, daquelas boa mesmo, viu? Cigano Borracheiro, boas vendas, bom faturamento, bom trabalho nesta tarde de segunda-feira. Bom início de semana a você e sua família. Desejo tudo de bom. Vem aí mais um intervalo, não saia da sintonia, rápido. Daqui a pouco já tem mais, não saiam daí.

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1: 3:31.
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1: 3:38, uma boa tarde para vocês. Tudo agora tem um som do Raça Negra, Preciso de Você. E depois tem um som do Ferrugem, Me Bloqueia. Música nova, lançamento.

ótima tarde, Cruzeiro. Tudo boa segunda-feira pra todo mundo. Passou por aqui o som do Israel e Rodolfo. Não existe amor sem briga, mas é verdade, rapaz. Leandro e Leonardo rumo a Goiânia. Ê, Goiânia, não deu pra segurar a barra, então eu voltei, ué, mas que coisa. Vem aí mais um intervalo, não saia da sintonia, coisa rápida. Daqui a pouquinho já tem mais, não saiam daí.

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2: 3:56.
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1: 4:04, uma boa tarde. O nosso programa continua por aqui, juntos com vocês, até as 4:45. Agora tem Rick Renner, Instante Mágico. E depois tem Bruno e Marrone, Fantasma da Saudade.

0: Quem gostou, faz barulho.
1: Quem gostou do fantasma aí?
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1: Chega pra cá, Jorge Matheus.
2: Chega aí,
1: Felipe Sorocaba.
3: Ô, Felipe Sorocaba.
1: Como é que vocês estão?
4: E aí, meu irmão?

0: 4h27, uma boa tarde para vocês. Tudo vazou por aqui, o som do Fernando Sorocaba. Bom rapaz, participação do Jorge Mateus. Deixe-me ver quem mais. Gino e Gino, o molhado da saudade. Roberto Miranda, coração socialista. Tudo isso na melhor programação do seu rádio goiano. Léo Magalhães, carta de amor. Lucas Duco, lembra que aqui não tem nada. Eu não lembro, você lembra? 4h27, vem aí mais um intervalo. Não saia da sintonia, daqui a pouco já tem mais.
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1: 4:28.
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1: 4:34, uma boa tarde para vocês tudo. Agora tem Zezé de Camargo e Luciano, irmão da Lua, amigo das estrelas. E depois tem de Paulo e Paulino, o gosto da saudade. Vamos ouvir.

0: 4h45, 15 minutos, voltando para as 5, uma boa tarde. Vazou por aqui o som do Zé Neto e Cristiano pulando o muro. De Paulo e Paulino, gosto da saudade. Eu tô indo nessa, agradecendo a cada um de vocês pela audiência, pelo rádio ligado. Eu volto amanhã às 15 horas. Grande abraço para vocês, voltamos amanhã. Tchau, meu povo. Até lá.
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2: 4h45. 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
3: 4:52.
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6: Olá, gente amiga. Olá, meus amigos de todo o Brasil. Já está no ar mais um programa líder de audiência, o programa do Amado Batista. Eu sou Edelson Moura. Quero cumprimentar todo mundo, abraçar esse povão de meu Deus, pelo Brasil afora. Tudo bem com vocês, graças a Deus, né? Aqui tudo bacana. Franklin Russo está comigo aqui também, mandando um abração para vocês. Charles Help, o nosso Aspone, também mandando daquele abraço bem apertado para todo mundo. E para começar o programa de hoje, nós vamos trazer essa música aqui. Ah, se eu pudesse.

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1: Agora vou começar a atender meus ouvintes. Vamos lá. Oi.
2: Boa noite, Severo.

0: Tá vendo como eu descubro as coisas?
1: Eu começo o serviço ouvindo Adelso Moura.
0: Que legal.
1: Até 11h30 o horário que eu saio. Quando eu chego em casa, conecto o meu celular na caixinha e fico ouvindo.
0: Tá vendo? Que beleza, hein? Que maravilha. O que aconteceu, Severino? Que você apagou as mensagens que mandou pra ela? Ah, mandou errado. Minha amiga, ele tá dizendo aqui que mandou errado. É. Ele errou. Foi esse o problema. Vamos ouvir agora mais uma do Amado Batista. O fruto do nosso amor.

0: O Brasil inteiro está ligado no programa do Amado Batista.
1: Aqui, ó, pode mandar.
0: Mande.
2: Ah, tá aqui no ponto.
0: Tá no ponto. Pode mandar, pode mandar.
2: Oi. Alô, Edelson Moura.
0: Alô.
2: Hoje quero falar muito com você, dar um alôzinho muito especial. E dizer que gosto muito do seu programa. Eu moro aqui em Lima Campos, sou a mãe do seu Herbert.
0: Certo.
2: Meu Herbert, né, filho?
0: Isso. Fala, mulher.
2: Eita, pai do céu, eu gosto muito de você. Você é uma pessoa muito especial.
0: Obrigado, amiga.
2: Para mim, leva sempre seu programa em frente, que é muito especial. Gosto muito.
0: Muito bem.
2: Tá bom? Um abraço aí.
0: Tá certo.
2: Muita vontade de falar com você sempre eu tenho.
0: Pronto.
2: Aí hoje deu certo. Pode ser que dê certo mesmo.
0: Deu certo.
2: Eu gosto muito do seu programa. Mas aprecio aqui, mas meu filho Beto. Todos os dias nós pega seu programa importante. Para mim é muito importante, você também. Deus lhe abençoe com a rica bênção de Deus. Ele dê muita sorte com seus programas importantes.
0: Amém.
2: Tá bom, amado?
0: Tá bom. Tá bom, querido. Obrigado. Tchau, muito obrigado a vocês aí, tá? É a mãe do Herbert. Falou, minha amiga. Vamos tocar pra ela uma música, né, Charles Elp? Pode ser? Ritmo da Chuva? Vamos lá.

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1: 5:07.
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3: A vida espera por você. A vida para mostrar suas maravilhas, encantos e atrativos. Espera o seu concurso, a sua ação. É você que dá a partida. De uma ação sua, a vida passa a se movimentar, a produzir efeitos. Se você agir bem, a vida apronta-lhe resultados favoráveis. Observe-os. Desde o instante em que você põe um bom projeto no pensamento, a vida se põe a ajudar você para que ele se concretize. Haja com fé, com vontade, e sentirá a alegria de viver. A vida ama você. A vida quer fazer você a cada dia mais feliz. Maravilha, né, gente? Maravilha de mensagem. Vamos lá, Edelson Moura. Vamos lá, Franklin Russo. Vamos colocar o Amado Batista para cantar mais uma para nós aqui. Golpe Fatal.
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0: sou eu por aqui. Edelson Moura no programa do Amado Batista.
1: Bom dia, seu Edelson.
0: Bom dia.
1: Lucanete, aqui do bairro Poço, em Campos Sales, no Ceará. Estou curtindo o programa do Amado Batista através da rádio Três Fronteiras,
0: certo,
1: em Campos Sales.
0: Muito bom.
1: É um programa maravilhoso, onde tem grande audiência aqui em Campos Sales.
0: Que bacana.
1: E quero ouvir a música Se Não For Por Amor,
0: certo,
1: com o Amado Batista.
0: Vai ouvir.
1: E dedico para todos os ouvintes do programa, e para você e para minha amiga Zélia Moura e a Márcia Ferreira. Um
0: obrigado.
1: Abraço, meu
0: senhor
1: Deus. Luzanete.
0: Falou, Luzanete. Muito obrigado, minha amiga. Muito obrigado. Então, galera, vamos ouvir a música que ela pediu, né? Se Não For Por Amor.

0: Brasil. Vamos continuar atendendo os nossos amigos.
1: Boa tarde, Adelson Moura.
0: Boa tarde.
1: Como é que tá, meu amigo?
0: Eu vou bem, graças a Deus.
1: Bota aí o Charlie Hells pra botar um áudio meu aí pra eu ouvir, rapaz. Tô aqui assistindo o radinho. Aí eu tô vendo a conversa da velhinha aí de Teresina aí, viu?
0: Sim, sim.
1: Ela manda meio bom de áudio e o Charlie Hells não atende, viu?
0: Ah, pois é. Pois é.
1: Aqui é o Juvenal com o Soraci do João da Lagoa, município de Presidente Dutra, Maranhão.
0: Muito bem.
1: Tô assistindo aqui pela Cinto Norte, tá bom?
0: Muito bem,
1: Juvenal. Toca aí qualquer música pra mim. Eu que fico agradecido, viu?
0: Vou meu tocar.
1: Amigo, tá bom?
0: Tchau. Tá bom, Juvenal, tá
1: fico
0: bom.
1: Com Deus, Deus proteja sua família.
0: Amém, tá amém. Que bom, muito obrigado aí, viu, pela mensagem, pela participação aqui com nós. Oh, coisa boa, né, gente? Vamos cantar. Ele vai, vou oferecer para ele essa música lindíssima, Separação.

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4: 5:21.

0: Se você não tem nada para fazer, venha fazer comigo aqui que também não tenho. Se não tem nada, fique fazendo aqui comigo, que tá bom demais isso aqui. Eu adoro. Alô?
1: Boa noite, Deus, senhora.
0: Boa noite.
1: Pedro de Brejo Cruz, Paraíba,
0: amigo. Ô, meu amigo.
1: Passa aí o som do Amado Batista, meu amigo, Deus, senhora.
0: Passo. Vou passar.
1: O desencanto do amor com Amado Batista. É o desencanto do amor, meu amigo, Deus.
0: Certo.
1: Deus, senhora.
0: Vou tocar.
1: Pedro de Brejo Cruz, Paraíba, amigo.
0: Muito bem,
1: aqui o seu programa tem uma grande audiência.
0: É mesmo?
1: Cruz, Paraíba, meu amigo, Deus, senhora.
0: Olha só. Valeu, meu amigo. Valeu, muito obrigado aí pela sua participação. Desencontro do amor. Este é o pedido musical dele, nós vamos tocar agora.

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1: Galera, os chineses estiveram aqui na Rádio Estúdio Brasil oferecendo um Aspone computador, um robô, onde eu pago a mensalidade do robô R$200. E este robô substitui o Charles Help, que ganha um salário mínimo. E mais R$500 de ajuda de custo, e mais R$300 de passagem, e mais uma cesta básica de R$290. Tudo isso ele ganha aqui. E os chineses estão querendo trocar o Charles Help por um robôzinho de R$200 para mensalidade que substitui ele. Eu estou seriamente pensando. Como é que é, Charles Help? Substitui quem? Franklin Russo pelo robô? Rapaz, se ele te pegar, ele te dá um amasso. Você não sugere isso não, rapaz. Frank Russo é brabo, viu? Mas você sabe, rapaz, você sabe. A gente não fica sem você e não fica sem Frank Russo. Deixa esse chinês de lado com esse robô. Eu quero lá saber de robô, rapaz. Eu quero é gente, é pessoa humana que eu quero, rapaz. Não é máquina, não. Tá de brincadeira comigo? E agora, amado Batista, cante pra nós. Não quero falar com ela.

0: Povo falando com Edelson Moura. Presta atenção. Vai, vai.
1: Bom dia, Edelson Moura.
0: Bom dia.
1: Você liga pra mim aí, senhor da tarde. Bota aí bem aí, aí a força pra mim. As aí bem, bem pinto.
0: Sim.
1: Pra toda minha família.
0: Sim. Como é que é o negócio aqui, rapaz? Ele quer o quê? Bebendo pinto?
1: Bem aí, aí a força pra mim. As aí bem, bebendo pinto.
0: Ah, tá.
1: Pra toda minha família.
0: Agora que eu captei a mensagem dele, eu tô ficando surdo, tô ficando broco. Eu pensei assim comigo, né? Mas não, é que ele falou estranho. Ele quer ouvir Folha Seca e quer oferecer para o Bibiano Pinto. Olha, eu pensei que era bebendo o pinto. Meu Deus do céu. Toca aí, Franklin Russo. Não é bebendo o pinto, não, rapaz. É Bibiano Pinto. Folha Seca pra ele.

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6: 5:38.

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Tá bom, gente? Amado, vamos cantar agora Feiticeira.

0: Por aqui eu vou continuando na apresentação do programa Amado Batista. Lembrando para todos os nossos amigos, todos os nossos ouvintes, quem manda aqui é o povo, o pedido é do povo. Alô?
1: Bom dia, Adelson Moura.
0: Bom dia.
1: Boa tarde.
0: Boa tarde.
1: Boa noite.
0: Boa noite.
1: Tudo bem? Como tudo, é que você tá? Você tá bom. Bem?
0: Tô ótimo, bem, graças a Deus. Eu também.
1: Se eu te falar, Adelson Moura.
0: Diga. Pode falar.
1: Que remédio, escrevendo aí, que disse um remédio bom, que...
0: Sim.
1: Que nem um amigo meu, moço, que tá aqui com a... As duas pernas dormentas.
0: Dormente, tá.
1: Mas eu, quando é de manhã cedinho, ele caminha. Quando o sol esquenta, ele não caminha por causa nenhum.
0: Nossa.
1: Que remédio é bom.
0: O truque é bom para a circulação
1: aí
0: sanguínea.
1: Você me manda dizer...
0: Truque mais, minha
1: que
0: amiga.
1: Eu vou pegar, vou dar teu nome pra ela.
0: Uhum.
1: Te ligar ou mandar mensagem. Uhum. Ligar não, mandar mensagem.
0: Certo.
1: Aí você explica pra ela.
0: Truque
1: beleza?
0: Mais, é bom para a circulação.
1: Ideal, fica com Deus, Deus abençoe.
0: Amém. Fica com Deus também, já estou respondendo você aqui pelo rádio. Fala pra ela usar o truque mais, correto? Vai ser muito bom para a circulação sanguínea. Ô, gente, vamos trazer mais uma música do Amado Batista, porque está na hora dele cantar. Secretária!

como não agradecer a vocês. Um vídeo nosso está viralizado no Brasil e no mundo. É um vídeo onde eu comento sobre avô, netos, este relacionamento. E este vídeo, até mesmo feito assim de forma muito natural, foi aceito pela população brasileira e está tendo um número gigantesco de visualizações. Somente no Facebook, este vídeo já teve mais de 5 mil compartilhamentos. Obrigado, meu público querido, pessoas que gostam do nosso trabalho e pessoas que estão ligadas nas nossas páginas nas redes sociais, Instagram, Facebook, YouTube, Kawai, também no TikTok. Estamos lá, viu, gente? É só nos procurar. E agora, a música da hora do quebra-galho é o Edelson Moura quem vai cantar Missão Impossível.

0: Anderson Moura.
1: Acabou, né, Charles Help? O tempo hoje passou que a gente nem viu, né, rapaz? rapidez. Obrigado a todo mundo pela audiência no programa Amado Batista de hoje. E amanhã tem mais Edelson Moura por aqui. Tchau, Brasil!
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1: 5:53.
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0: 71.
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0: 7h59.
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0: 8 horas.
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Quando a gente vai, vendo muito aqui as condições, né? Se eu fosse todo direito, vou pintar aqui, que deixar extraviado, como a senhora da secretária Mariana, a presença do meu tio Antônio Oliveira, ex-diretor dessa casa aqui por dois mandatos, presidente dessa casa aqui também. Também a presença do seu amigo aí, do meu Pacheco, grande companheiro, articulador político, nos honra também com sua presença. Deixar registrada a presença também do meu diretor.

gente vai aí a todas as estradas do município e dessa forma que temos trabalhado aqui nessa casa, buscando aqui os resultados. E temos aqui que falar e falar e firme, porque nossa fala ela é bem ouvida. Tem aí um grupo político que parece com eles que até hoje as eleições ela ainda está tudo de pronto. Eles não engolem aí e não aceitam a perca da eleição na eleição passada. Eles de toda forma aí ficam querendo disso, querendo aí jogar pedra, caluniar. Mas eles poderiam pegar ali, por exemplo, essa administração Maria de Deus, o que ela tem feito aí em todo esse tempo? Quais são as suas ações? Nós vamos falar que a administração ela está 100%? Não. Mas ela caminha aí a todo vapor e ao lado da população fazendo e mostrando o resultado. São tantas conquistas, que esse grupo político não aceita. Esse mesmo grupo político tiveram a oportunidade e simplesmente se acovardaram. Eles entregaram, querendo que não dava conta por causa que tinha dívida, por causa que tinha muitos problemas a resolver, e falar que não ia ficar, que não ia conduzir, que não ia aceitar, que não ia bater. E aí, o processo, ele tramita, a dança da cadeira, subiu aqui um vereador. E esse vereador, como eu sempre falei aqui, o Raleiro, que era o vereador aqui em Minas, para tirar ele, teve que tirar ele na justiça. E ele queria continuar, queria enfrentar, queria lutar, queria buscar a melhoria, sair o resultado. Aí saiu da justiça. Aí entrou o prefeito Vaguinho de Delza, com todos os problemas enfrentados aí no município, com todos os artigos, com todos os enfrentamentos que tinha que enfrentar o prefeito Vaguinho de Delza. Mas o prefeito Vaguinho de Delza, a primeira coisa que fez, falou, vou ouvir os companheiros. Vamos sentar com os companheiros, sentou com os companheiros, ouviu, montou seu prédio aí, equipe de trabalho, e aí ele vem aí para uma reeleição. Já está aí reeleito no terceiro mandato, histórico na história de assim. Aí você pega as ações do governo Vaguinho de Delza. Aí você vai no grupo de WhatsApp e vê quem é o grupo de WhatsApp, e qual que são as pessoas que atacam o governo Vaguinho de Delza. Aquele grupo político que não acerta, o prefeito Vaguinho de Delza é o prefeito de nós todos. De nós todos, são tantas ações, são tantos acontecimentos. Agora mesmo, fez aqui agora asfalto aqui no setor Califórnia, vai se iniciar daqui a poucos dias também no setor Santeiro, vai fazer no Santa Luzia. Daqui a poucos dias vai ser entregue aqui 49 casas populares aí para a nossa população. Eu não falo trazer casa, é mansão para ser entregue. Daqui a poucos meses também vai entregar uma UBS aí com parceria com o governo de Pinheiro. Esse mesmo governo da Guiné de Delta, governo que não dispensou uma emenda, que nós vereadores aí caminhamos em Goiânia junto com o prefeito Laguinha, com toda essa câmara de vereadores aqui, e os resultados vêm. São tantos maquinários aí na Secretaria de Agricultura, na Secretaria de Saúde, veículos novos, e aí através do nosso deputado Alessandro Moreira, junto com o prefeito Laguinha de Deus, trouxemos aí um ônibus de mais de R$1 milhão para atender o nosso povo, atendimento de saúde. São tantas conquistas, são tantos resultados que tem que ser dito aqui e falado para a nossa população. Tem que mostrar. Aí firme, uma meia dúzia de apaixonados, tentando pedra no grupo de WhatsApp, perseguindo, fazendo fake news, fazendo sem verdade. Eu mesmo sou um, prova viva. É quase todo dia faz ali um fake news sobre a minha pessoa no grupo de WhatsApp. Esses dois dias colocaram lá o vestido de bailarina lá dançando, colocaram eu na beira da piscina parecendo um pinguim lá, com tudo isso. Eu também tenho família, tenho sentimento, eu tenho pai, eu tenho mãe, eu tenho irmão, eu tenho filho, eu tenho esposa. Mas sabe qual que é o preço de tudo isso aqui, vereador Branco? Sabe qual que é o preço de tudo aqui, excelência, vereador Calcé? É porque eu escolhi estar ao lado do povo. Eu escolhi defender o povo, eu não tenho minha vaidade é o povo. Aquele que pede para pegar um lixo lá na rua, para trocar uma lâmpada, um caminhão de terra. Aquele que me procura para ir na farmácia, para procurar um medicamento, para ir atrás de uma falda. Aquele que me liga, para mim ter que sair do meu carro para daqui em Goiânia buscar ele na posse do HGG, da UBS, da UPA, do Engolho e voltar para a Seara. Esse aqui é o vereador Fabinho de João Cleu. E eu não tive que pensar duas vezes.

gestão voltada para o povo. Eu tenho certeza de que não temos dado de seguir as ações do governo Vladimir de Del. Tem feito aqui cobrança do governo Vladimir de Del. Eu faço aqui todas as sessões de corrente aqui de secretário do Vladimir de Del para que possa vestir a camisa. Hoje aqui, conversando ali com o prefeito de Nova Roma, o Deus falou para mim, nossa, eu parabenizo aí, velho. A saúde de Seara aí, a ficha que o prefeito Vladimir de Del tem ampliado aí, tem feito ali. A saúde de criança. A gente ali, nós temos ali um quadro ali de funcionário. Todos ali daquele hospital, eu falo ali, conversando com o time, desde o guarda ali ao motorista, ao médico ali, a nossa diretora ali, que faz um trabalho belíssimo. Isso é a marca, o Vladimir tem passado aí. E ido nessa unidade aí, tem acompanhado, tem mostrado, mas o grupo político não aceita. Tem tanta raiva. Porque eu falo assim, tem que esperar, né? A eleição está se aproximando, está protegendo bem. Lá vai, eles escolhem lá que vai, lança candidato, faça um enfrentamento aí. Eu botei o Vladimir, tem feito, o Vladimir não tem preocupado com esse retorno. O Vladimir não tem preocupado com essas consagrações. O Vladimir não tem preocupado aí com esses fake news. Porque eu falo aqui que a gente tem nos guiado. Falado com o Vladimir todos os dias, olha, prefeito, nós temos que corrigir isso aqui. Vladimir anota, Vladimir já liga de imediato para o secretário, se disse que Vladimir não liga, Vladimir sai daqui para Goiânia, passa o dia todo ali no palácio com a agenda para o governador e às vezes não fala com o governador. Chega na Laje Real, chega na Goifa para falar com o secretário, passa dois, três minutos que ele tem que falar, arriscando também a sua vida na rodovia estadual, federal, e os resultados vêm. Olha tantas conquistas que têm acontecido dentro da nossa cidade de Seara. Tem que melhorar nas coisas? Tem sim. Tem que melhorar sim. A gente só vem com o setor, tem que melhorar. Tem falado com o Vladimir, olha, Vladimir, nós temos que ampliar aí para que possa levar o patrulhamento. Temos que patrulhar essas ruas da nossa cidade. Já vou passei para o secretário, já estou falando, velho, que está certinho. Tem que continuar cobrando dele. Tem que pedir que tem que morar. Tem que pedir para trocar mais lâmpada. Então, já estou passando para o secretário. E sim, o prefeito ele tem que correr. Ele fica aqui com o seu secretariado. Cabe a nós aqui, vereador, a voz aqui do povo. Isso aqui nós temos feito. Isso aqui nós temos feito. Olha, todo dia eu falo que essas pessoas para trabalhar, eu falo, me liga, porque eu sou a voz, eu sou a ponte do legislativo, ao executivo. Eu estou pronto, não tem horário para vocês me ligarem. Eu vou atrás de Vadinha, vou atrás de secretário, eu procuro aí. Então a gente tem que ver o que melhorou e Vadinha tem resgatado muitas coisas na cidade. Foi resgatada ali na Praça Civil de Sabá, uma feirinha cultural que nunca tivemos aqui. Está lá todo sábado. Vadinha tem resgatado aí essa tradição. Nós vamos potenciar um ano consecutivo, festa da mãe que nunca teve aqui na história desse ano. E Vadinha tem feito aí, está ampliando, está preparando, tem conversado com nós, vereador, tem conversado aí com o secretário, conversado, está preparando, organizando para que possa fazer aí uma festa de 14 de novembro ao fim do nosso povo, atendendo aí em todo o segmento, no meio evangélico, com o jovem. Vadinha está preocupado, hoje vai estar aqui poucos dias a iniciar ali a quadrilha ali na praça. Aqui mais um dia tem inauguração das 49 casas populares, inauguração aqui da UBS aqui, de última geração. Agora mesmo, junto com o prefeito Vadinha de Delos, junto aí com os nossos vereadores, junto com o secretário de Agricultura, são mais três veículos novos aí, através do governo aí, junto com o doutor, que vem chegar agora, vai chegar as ambulâncias era, o vereador Fernando Junteiro, os nossos colegas vereadores aí, e também mais um micro-ônibus, e mais uma nova em saúde, são tantas conquistas, são tantos veículos conquistados a essa administração, quando olhar aí o que está acontecendo. Mas aí fica um grupo político maldoso, que só faz atacar com fake news, com mentira, com verdade. Aí eu falo para esse mesmo grupo político, que estão aqui ouvindo a minha voz, grupo político. Vocês tiveram a oportunidade e foram covarde. Vocês entenderam. Vocês tinham que ter conduzido, assumido o pequeno e ido para o fim do mundo. Porque eu disse aqui, não vai para o fim do mundo. Aqui eu fui eleito pelo povo e aqui quem vai me tirar é o povo. Vocês podem ter certeza que comigo não tem covardia. Eu não tenho covardia, não tem medo, não tem mentira. Eu vejo ele em redes sociais me atacando, falando. Vocês vão achar em mim a luta, sofrimento. Agora malandragem, focadura na minha vida não tem. Eu tenho conta, eu tenho conta para pagar, eu tenho dívida do dia a dia. Que não sei o que eu isso muito. Eu sou um cidadão que a minha energia é boa, que a minha água é boa. Mas eu vou para o fundamento todo dia. Não sou você, não, vigarista, oportunista, são os covardes. Que tiveram oportunidade aqui, não foi frente. Vocês têm que respeitar e torcer para que a administração venha certo. Tem que torcer para dar certo, torcer para dar errado mesmo. Fica no grupo do WhatsApp, aproveitando a oportunidade. Mas nós somos seres humanos, nós somos sujeitos ao erro. Ninguém tem aqui o poder, não é para ninguém, não. Aí vocês só tem a desgraça dos outros, rapaz. Vamos pensar.
cidade, vamos pensar em nós que estão aqui, vamos pensar em nós que estão aqui, que estão precisando da água ventada, vamos pensar em a senhora, nesse sucesso que está aí, prefeito Arildo, nessa qualidade que o senhor tem falado. Hoje tem duas vezes para Goiânia, Fabinho, e se precisar de três para levar o povo, eu vou mandar levar três lá, e se precisar de uma semana toda, vai a semana toda, Fabinho. Obrigado, prefeito, é isso que nós queremos, é isso que nós torcemos. Eu conheço o seu coração, prefeito, eu conheço o seu coração, e aqui eu fui de cada um dos seus vereadores. Que tiver de cobrar, que seja de secretário, ou que seja até mesmo do prefeito, leva o conhecimento do prefeito, cobra. Cobre, pode cobrar do prefeito, ele está pronto e entendido para que possa resolver. Agora eu quero aqui encerrar minhas palavras. Vocês podem bater, meu irmão. Vocês podem bater que aqui é Belo Horizonte. Aqui tem de chuva, sereno, pegada. 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

Alban e o ex-vereador São Antônio,

conhecê-lo pessoalmente, né? Nosso apoio que o Senhor nos deu na nossa festa das mães, sem a ajuda do Senhor, dos nossos parceiros, né? Igual o presidente da Câmara, o deputado Alessandro Moreira, é impossível, né, fazer essa festa sem ter nossos parceiros. E eu quero agradecer ao Senhor e vem aí a festa das crianças, queremos apoio novamente. E falar também, né, da alegria que nós estamos em estar realizando o muro, né? Tá? O muro já está bem alto, né? O vereador José Bia hoje passou lá para dar uma olhada e viu que já está finalizando, não só isso, como a recuperação asfáltica que ficou maravilhosa, faltou material, eu até avisei aqui na sessão que liguei para o senhor, conversei, expliquei, o senhor providenciou urgentemente, mandou, terminou, ficou excelente, ficou muito bom mesmo, e a limpeza também, então assim, nosso povoado ficou bem bonito, né? Agora tem outras coisas, né? Limpeza tem que fazer sempre, né? Não tem como, mas a recuperação asfáltica, que é uma coisa que vai durar, ficou excelente, então quero agradecer mesmo de coração. E dizer para o senhor que ter sido para mim do dia 6 de outubro. Então, dia 6 de outubro é o trabalho. É trabalhar, é o que gosto de fazer, ganhei por isso. E conto sempre do senhor para estar nos ajudando, não só para o povoado, mas também várias outras demandas que eu trago para o senhor e sempre, na medida do possível, é atendido. Eu costumo sempre viver. Que eu tenho uma dificuldade imensa de ficar quando a pessoa não está presente. Eu acho difícil, ainda tenho que acostumar e aprender com isso. Mas o senhor sabe quantas vezes eu fui até a prefeitura, todas as vezes recebendo o senhor, fazendo minhas cobranças, levando as demandas. Então, quero agradecer por essa atenção, por sempre me ouvindo, sempre entendendo a demanda do povo. Isso é muito importante. Então, eu costumo falar isso, que a partir acabou a política, então agora é união e trabalhar para o povo. Estou aí à disposição para poder também ajudar. Igual o vereador Fábio Cristian falou, onde nós vimos que está errado, sempre estamos reunindo com o senhor, conversando, mostrando, apontando, né, que é o que nós devemos fazer. E agradecer mesmo por todo o trabalho, porque goste uns ou não, mas o caminho para a glória de Deus é um trabalhador. Vem demonstrando aí o trabalho brilhante na nossa cidade, no nosso povoado. Então, o senhor está de parabéns. Tem muita coisa, sim, para poder estar ajustando, nós sabemos disso, mas não tem ninguém perfeito, né, para cá. Nem Deus é perfeito, todos nem imaginam o senhor. Então, quero desejar boa sorte, continue do jeito que o senhor está trabalhando, né? E muito obrigada. Agradecer ao nosso deputado, né, Alessandro Moreira, pelas inúmeras emendas que andam mandando aqui para a nossa cidade, nosso município, a deputada Magda Morgado, agradecer o Zacarias Calil também, né, que tem mandado, né, várias emendas. Nós gostaria muito de agradecê-los. E agradecer ao governador, né, Daniel Vilela, né, que assinou aí a ordem, né, de começar a pavimentação asfáltica de Estiva para São Domingos, que é um sonho que está virando realidade, igual virou o sonho do asfalto de Aciara para Água Quente. Agora é mais um sonho que vai transformar a realidade, que já começou, né? Eu assisti o vídeo, que já tem bastante maquinários lá, já pode trabalhar. Isso é magnífico, isso é muito gratificante. Então, agradecer ao nosso governador, né, pelo excelente trabalho que vem desenvolvendo nessa pasta. E parabenizar, né, vereador Valdir, os festeiros, né, pela festa lá da Extrema, que essa tradição não acaba, né, um evento muito bonito, muito bem organizado. Então, quero agradecer a população do ato da Extrema, quero parabenizar. Estive na festa, gostei demais, me diverti muito e muitíssimo obrigada
pode contar comigo. E os meus sentimentos também

demanda dele tem que ter uma porcentagem dele de 12 províncias, muito dificuldade. Mas se for uma diretora competente, uma diretora que segura a assistência de saúde da mãe, que infelizmente deixa de desejar o conselho de atendimento. Infelizmente. E a conta chega para onde? No nome da prefeitura, e a prefeitura quem é? Eu sou o prefeito do Guarinha de Deus. A gente tem que ser verdadeiro, tem que ser verdadeiro, porque muitas coisas não chegam na rua do prefeito e muitas coisas estão erradas. E se o seu prefeito terminar de trabalhar, buscar as coisas, tem que buscar fome, eu vou vigiar alguns funcionários aqui, andando em clima de 11 da noite, 11 e meia da noite, com vergonha. Agora eu fico investidor fiscalizar e ficar lá pouquinho, eu vou acordar até porque esse dinheiro é de funcionário. Mas não é. Ele deveria ter responsabilidade pela coisa pública. Tem toda na mão de espinha em cima do prefeito. Só que também não vai dar conta de vigiar. Porque tem cidadão que usa o carro do veículo do prefeito e está dando assistência nos seus próprios veículos. Mas o vereador foi compensado. Porque onde acontece que tem enxugando a máquina justamente por isso. E com as despesas que já vêm para o imposto do prefeito, talvez eu poderia estar gastando. Mas alguns gastos escondidos. Esquimentável, ele tira de qualquer coisa que ele tem música que está feio. Porque eu vou tomar na caixa dos funcionários para usar o meu recurso público. Ele precisa comprovar. Então aqui eu deixo sempre as colocações da minha cobrança e deixo dois donômetros que vem todo mundo pelos aqui aos erros. E tem que ser feito assim. É por isso que esse nível é mudando. Porque a gente faz as cobranças aqui e as colocações. E a gente continua cobrando. Mas é isso que tem que ver. Administração de tudo, o seu prefeito tem que ver e cobrar os seus secretários e os seus diretores. Porque nós temos redes sociais, é muito graça. Muito graça, tem alguns ataques aí. É só ir lá, o secretário, e defender. Essa casa tem uma tribuna aqui, é de graça também, usa aqui a tribuna. Eu expliquei. Porque tem hora que o vereador manda um ofício para a secretaria, ele responde porque é medo, ou porque é desprezo mesmo. Não é para o vereador. Informar a população o que está acontecendo. Você tem uma imagem daquele caso, vereador, tá? Ó, avisa a população, tá vendo a câmera. O que está acontecendo lá? Estou restado, não sei se foi arrumado por causa disso. Você está preocupado com o que é. Então, existe uma rede social hoje que ela é de graça. Quem tem essas demandas, o secretário não precisa se esconder, não. Divulga o seu trabalho e informa o que está acontecendo. Estou com dificuldade disso, aquilo. Estou com a frota já escuteada. Não vejo escuteada. É muito fácil. Faz uma divulgação, gente. É que nós vereadores aqui, a gente divulga nosso trabalho, divulga nossas falas aqui, não tem nada de dificuldade. Agora, todo isso vai para cima de quem? Quem é o executivo? Seu prefeito? Um pequeno secretariado que não sempre usa do diálogo e da rede social para postar o seu serviço. Por isso que eu sempre tenho fiado para fazer a posição do secretário Danilo. Mas se você for buscar, tem tudo especificado, com maior respeito, sempre responde aqui todos. E responde e aí, mostra que está tudo certo. Agora os outros não parecem, deixam ficar e causar uma intriga. Só que você tem que lembrar que esse carro é passageiro, não é os carros do vereador. Por que você for usar os recursos públicos? Talvez sem a administração saber. É muito fácil. Mas só que eu sempre falo aqui, a conta chega como chegou para o cara. Investir